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1: 9 e 5.
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19: 9 e 13.

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1: 9:35.
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1: 10 e 10. 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
11: 10 e 15.
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1: 10h41.
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1: 88,5 10h45.

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1: 4:44.
2: Meu Pai, eu sei que tu procuras os verdadeiros adoradores, aqueles que te adoram em espírito e em verdade. E é assim que eu quero te adorar, Senhor.

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1: 5 e 1.
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11: 5 e 9.

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1: 5:36.
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17: 5:44.

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1: 6 horas.
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13: 6 e 9.

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1: 6:20.
2: Por tantos erros na vida, a gente acaba acertando. Como diz o velho ditado, na vida se acerta errando. Eu só me acertei nesta vida, depois que eu estou te amando.

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1: 6:31.
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5: 6:41.

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1: 7 horas.
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25: Imagina Abraão ao amanhecer,
2: ao lado da sua esposa Sara. Sabe aquele bom dia que só marido e mulher sabe dar? Ah, imagina Abraão dizendo: amor,

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1: 7:20.
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2: Fala, Renato.
4: Ah, bom dia, meus amigos, bom dia, minhas amigas, né? Começando mais um belo dia, né? Hoje que são 11 de junho, né? Vamos caminhando, né? Caminhando aí já praticamente dentro do São João. Hoje é quinta, amanhã vai ter forró, sábado vai ter forró, domingo vai ter forró. Na outra semana o forró come no centro, como se diz, né? Mas vamos tocando a vida, né? Com as graças do nosso Deus. Vamos aqui ao Salmo 101. Cantarei a respeito do amor fiel e da justiça. Cantarei louvores ao Senhor. Tomarei bastante cuidado para andar sempre pelo caminho certo, mas para isso preciso muito da sua ajuda. Quero começar pela minha própria casa, tendo sempre um coração puro e sincero. Não quero ter interesses por coisas mais, odeio os atos de quem se afasta da sua lei e não me juntarei a eles. Não desejo ter um coração inclinado para o pecado, não desejo ter qualquer ligação com o mal. Não. Farei calar aqueles que falam mal do próximo pelas costas. Não ficarei junto das pessoas orgulhosas e de corações arrogantes. Procurarei encontrar pessoas fiéis. Esses serão meus companheiros. Os amigos que receberei em minha casa. Aqueles que vivem a vida correta poderão me servir. Nenhum mentiroso ladrão viverá no meu santuário. Não permitirei uma pessoa falsa na minha presença. Cada manhã, fiz calar todos os maus da terra e expulsei da cidade do Senhor todos os que praticavam mal. Amém. Começa agora o programa que deve ser o horário. Visão Geral.

0: Renato.
1: Ah, eu estou falando, né? Dando bom dia, mais um bom dia mesmo com o São Jacuí. Bom dia, minha querida Berimbau. Bom dia, você que está caminhando, você que está acordando, você que está aí, ó, na marizia, né? Joga uma água na cara, tira essa emera do olho e vamos para a vida, rapaz. Vamos para frente que atrás vem gente. Fica aí de bobeira. Vamos para frente que atrás vem gente. Esse negócio de ficar parado, porque fica parado é poste. E sem luz, pior ainda, velho. Aí é que é mais complicado, né? Que eu diga a moradora que já mandou aqui um zap, né? A moradora dá nome, dá tudo, é do município de Pedrão. Que prefeito é esse, rapaz? O tal do Marcílio Menezes, rapaz. Ele tá aí na internet. É, ontem de novo eu vi a publicação, tá rodando na internet toda, viu, prefeito? Por que você não botou a cara e foi pra rede desmentir? Só fez uma entrevista não, né? Um repórterzinho perguntou a você tal, aí você soube essa situação do carro de mão do cara, sendo levado para um posto médico. Ele aí chegou e disse que não era verdade e tal, mas vá para a rede mesmo, rapaz. É porque a sua resposta não está na rede, não. Quem está na rede é o cara sendo levado de carro de mão para um posto médico no seu município. E tá registrado Pedrão, tudo mais, texto feito e tudo mais, viu, velho? Tá rodando, viu? Mas ele tá brincando, vai atrás. O Galego tá aí, ó, só dentro de casa esperando chegar o tempo dele. O que avisa, amigo é, viu, velho? Vá brincando. E daqui a pouco eu vou botar esse áudio no ar, né? Mas aí, ó, bom dia, professor Joaquim, bom dia, minha querida Berimbau, bom dia a você que tá no celular me dando um carinho da audiência, abrindo o celular para nós estarmos juntos, conversando, falando, nossos todos os canais de comunicação abertos, que aqui quem faz o programa é você, são vocês. É você, meu amigo, minha amiga, que me ouve agora, tá? Aqui com o máximo respeito, vocês têm todo o espaço possível para falar seu cotidiano, falar suas preocupações, falar também suas alegrias. E falar em alegria, que eu esqueci, viu, Kita Marinho? Eu sou o cara de pedir desculpas e perdão. Essa minha querida ouvinte, certo? É uma mulher que eu tenho o maior carinho. Ela que mora aqui com o São Jacuípe na... deixa eu ver... Na Vila Esperança, isso. Mora na Vila Esperança. É uma mulher de luta. Tem uma coisa, tem uma energia bacana. Desde o primeiro dia que eu encontrei com ela, que a gente trocamos sorriso, trocamos um abraço, um beijo. Aí ficou marcado aquela coisa do carinho, da amizade, né? Eu sei que ela tá, nos ouve praticamente todos os dias, sempre quando eu posso dar um alô, e você fez aniversário essa semana. Você até me pediu, você fez um áudio bacana, né, dizendo que você chega nos lugares, e aí as pessoas dizem assim, ah, você que é Kita Marinho, né, você é a famosa Kita Marinho, Renato sempre está mandando um alô para você. Isso é bacana, porque reflete o carinho, a audiência que as pessoas têm conosco, né. E parabéns para você, mesmo atrasado, eu vou te cantar esse parabéns para você, dessa data querida. Muitas felicidades, muitas glórias, muita vida, minha querida Kita Marinho, tá? É uma figura que eu tenho, a Maria até rima com carinho, né? O maior carinho mesmo, assim, dentro do meu coração. São pessoas que vêm, que batem a empatia, sem muita conversa. A gente se vê muito pouco, mas, sabe... Coração bate forte, isso é tão bom, né? Isso mostra o grau de amizade que nós temos. Então, ó, parabéns, viu, querida? Mesmo atrasado para me recuperar, né? Não, ela foi tão carinhosa pedindo o parabéns dela, né? Então, mas deixa eu ver aqui, rapaz. Mas deixa eu dar bom dia mesmo, Constituição do Jacuípe, nessa quinta, hoje é quinta isto, que eu me atrapalho todo. Quinta-feira, né? Meus amigos taxistas, né? Que estão sempre aí na luta do dia a dia, né? Estão aí nos ouvindo, nos dando esse carinho, além de estarem no ponto conversando, me ouvindo, também estão transportando seus passageiros nos ouvindo também. Olha, um bom dia, abençoado por todos Deus, tá? Para todos nós. Para você também, meu amigo condutor da van, um forte abraço, né? Eu falei até que tem um negócio aqui da van, vou ver onde é que está, era para falar ontem, mas às vezes o programa tem uma dinâmica tão louca que as coisas não dão tempo, né? Eu até peço desculpa a muita gente que manda áudio, manda texto, que às vezes não vai ao ar. Mas não é má fé minha, não. Nós não trabalhamos dessa forma. É questão mesmo de tempo, de sermos atropelados pelos acontecimentos durante o programa. Mas faz parte, né? As pessoas já compreendem como é que nós trabalhamos de forma bem aberta, não é? Então, aí, ó, meu amigo da van, ó, a moral dele naquela van bonita e tal. Mas busquem ter uma relação legal com o passageiro e o passageiro também com vocês. Uma relação de respeito, para sempre ter um trabalho bom. Bom para todos nós, né? E deixa eu ver aqui também, eu já falei daí do condutor de van de toda a região, mototaxista, também um abraço, Você, meu amigo caminhoneiro, que leva e traz a riqueza do nosso Brasil para cima e para baixo, né? É, de forma tão bacana também. E está na luta aí, nesse momento aí, estão nos postos, muitos deles estão nos postos ali, tomando café, acordando, batendo seu martelo no pneu para ver como é que o borrachudo tá, né? Porque colocar um pneu no meio do caminho é complicado, gente. É uma dor de cabeçazinha, às vezes boa, né? Nem de pirona, às vezes dá jeito, dá agonia. É? E dizer a vocês que Deus a proteja no seu dia a dia, nessas estradas complicadas, muitas vezes sem segurança nenhuma, mas tem aquele protetor maior que é o nosso Deus. E também aqueles que acreditam no São Cristóvão, né? E tem um pessoal também que acredita no São Cristóvão, que tem a dia de comemoração, dia de São Cristóvão, tem aquelas carreatas de carro buzinando, tá, homenageando São Cristóvão. É, parece que é julho, agosto, não sei, uma coisa dessa. Dia 25, ou dia de julho ou agosto, né? Dia 25 de julho, eu sei que é dia do soldado, né? Só não sei se é julho ou agosto, tudo bem, tá? Se alguém souber, fala para mim, que agora estou em dúvida, não é? Mas bom dia a você também, ó, aqui, ó, que está na indústria, aí na luta, né, dos três turnos, você que está no comércio, nesse comércio pujante com São Joaquim, e é a região também que vem puxando aí, né? É, ontem, eu vou aproveitar para falar logo antes que me esqueça, ontem eu vi um debate, rapaz. Às vezes eu fico olhando a pobreza humana, é terrível. E a pobreza humana é refletida em todos os lugares. E reflete muito nas câmaras de vereadores. Porque eu sempre digo que o político, ah, aquele político é ruim, a política aquilo é isso, aquilo é aquilo, inguiço e não sei o quê, papapá. Eles não são diferentes da sociedade que nós vivemos. Ele é um indivíduo que vários indivíduos votaram para se representar um cargo público, e lá ele reflete aquilo que ele é. Aqui, lá ele reflete a vontade, o comportamento, a visão de mundo daqueles que votaram nele. Ele é um espelho, um pequeno espelho, né, de uma macro sociedade. Ele é um micro dentro de uma macro sociedade. Ele representa ele como um micro naquele momento, representa um macro, né? Então, eu vi, eu não vou nem entrar nesse método, porque no dia que quiserem, eu abro até o programa para fazer uma discussão sobre essa situação, né? Essa visão de pessoas que vêm à Terra e estamos aqui de passagem. Nós estamos aqui de passagem. Quem nasceu, meu amigo, só tem um fim, que é a morte. Não tem outra história, mas não tem mesmo, tá bom? É só o maior que está lá conduzindo tudo, mas nós, pequenos e frágeis mortais, vai tomar banho que é melhor. Né? Então, o que é que acontece? Eu vi um tema que eu não vou aprofundar, porque eu fico olhando assim. Foi um momento que eu parei, eu estava conversando com alguém, aí começamos a ouvir um pedaço da transmissão feita aqui pela 88,5 da Câmara de Vereadores, de Conceição do Jacuípe, e se discutindo a questão do tema de fronteira, de como é dono, não é dono. Olha, gente, nós não somos donos nem das nossas vidas. Nós não somos donos nem das nossas vidas, sabe? O único dono da nossa vida é Deus. Mas muitas vezes você não segue o reto, o correto, aí, meu amigo, não dá tempo dele segurar todo mundo, não. Você escapa e se dá mal. Escapa pro erro, não é? Então, olha, quando vocês quiserem discutir, eu estou aqui aberto, os meus políticos em si, certo? Porque eu vou ser muito sincero a vocês, tá? Vou ser muito sincero a vocês. Aquilo que está dentro da lei, aquilo que foi promulgado, aquilo que foi feito há anos atrás, dentro de um conceito geográfico da época, tudo mais, tem que ser seguido, tá bom? Tem que ser seguido. Não adianta se espernear para isso ou para aquilo, certo? Porque tem gente que quer ser dono da cidade. A cidade não tem dono. O dono da cidade é seu povo, conjunto da população, cada um vivendo e respeitando o próximo, respeitando o comportamento do outro, respeitando determinados desejos e dentro da lei, sabe? Aqui, ó, o Brasil não tem dono. Nós somos 27 estados, incluindo o Distrito Federal, são divisões Paraná e Sul, aqui é Nordeste, tal, mas todos nós somos brasileiros. Todos nós somos brasileiros. Como o município da Bahia é constituído de 417 municípios, cada pessoa, cada, olha, cada agrupamento tem uma história. Tem os povoados, tem os distritos, tem as fazendas, e tem as cidades, tem as megalópolis, São Paulo, Rio de Janeiro, caminhando para isso também, Belo Horizonte, em termos de população, né? Mas, gente, tá? Quando se discutir, não se discutam é com emoções. Quer discutir com emoção, querendo arrobo, querendo mostrar serviço para uma sociedade que muitas vezes não está enxergando nem a ponta do seu nariz? Ah, pelo amor de Deus! Isso é fazer as pessoas, né, querer enganar as pessoas com galhofas. Menos, menos. Vão discutir com teses constituídas. Querem discutir a situação? Vai para a justiça. Quer discutir a situação? Vai para os órgãos do Estado da Bahia e lá provar-se que há erros. E não ficar no blá blá blá, querendo jogar para a torcida? Pelo amor de Deus, a plateia de vocês são muito pequenas para poder mover alguma coisa. Precisa ser técnico nessa situação. Essa situação de limites e tudo mais não é emoção que resolve. O que resolve são provas concretas, documentais, certo? É essa que é a solução, tá bom? Ah, que nada, ficar ouvindo besteira, rapaz. Os caras ganham uma fortuna para ficar toda quarta-feira, uma parte deles, não são todos não, mas a posição fala besteira também, como a situação fala besteira. Tem horas que é uma besteirada retada, rapaz. Que aí, porra, aí, pelo amor de Deus, aí tem que botar, como é que fala, no ouvido, como é o nome daquele negócio, água sanitária, pelo amor de Deus, não são todos não, sabe? Mas em alguns momentos beira ao ridículo, rapaz. Se repete melhor a sua população, esse município que é brilhante, que é gigante, que tem um povo que trabalha, que tem um povo que gosta de empreender, que gosta das coisas boas. O povo daqui é assim, hein? O São Jorge gosta das coisas boas. É, pode ver o comércio pujante que tem, os empresários que investem nas suas lojas bem transadas, certo? Chegando lojas de outro do estado, chegando loja nacional para aqui. Não é? Tudo isso tem. Grandes empresas estão aqui instaladas, prestando serviço, não só à Construção de Rio, como à Bahia, mas ao Brasil. Então, gente, a gente tem que pensar dessa forma, e não com essas coisinhas. Outra, quer trabalhar? Trabalhe documentalmente. É dessa forma que se trabalha, não jogando para a plateia, sabe? Jogo de emoções baratas. Quem tem de emoções é Roberto Carlos, rapaz. Os outros são todos poetas, pífios. Sobre as emoções de romantismo, tá bom? Tá dito. Tem que falar, rapaz, que a galera é esse nível, rapaz. Ah, é cada coisa, rapaz, que eu ouço. Eu digo, meu Deus. Mas também eu espero de uma parte da população que vota por interesse, como eu já vou repetir aqui agora. Outro dia, porque eu não me lembro o nome desse, não ia citar o nome dele, porque eu tenho testemunhas. Eu estava numa área que estava com duas ou três pessoas, e ele falou. Eu fiquei decepcionado, o cara até que fala legal, o cara meio solto. E de repente ele disse assim: eu vendi meu voto. Pô, quando ele falou isso, eu digo: rapaz, tu vendeu o voto? Foi, eu vendi meu voto. E eu vou ver se uma das duas pessoas que estavam presentes nessa conversa lembra do que foi, que agora não estou conseguindo lembrar. Vendeu o voto dele, rapaz, por uma coisa tão ínfima, tão sem significado, que é o tamanho dele, um ser insignificante. E se ele está me ouvindo, ele sabe de que eu estou falando. Uma decepção, rapaz, às vezes o ser humano é. Mas todo dia está decepcionando. Eu digo, rapaz, se esse cara está vendendo voto, cheio de conversa, imagina outros e outros e outros. Meu Deus, é terrível, rapaz. É, como também me decepciona ver empresários que não precisam, né? E de repente se entrega a determinadas situações políticas por causa de coisas pequenas, rapaz. Então isso mostra quem é o ser humano, né? Não são todos também, não. Uma parte, viu? Vale salientar essa zorra. Não tem mistura, viu? Comigo não. Cada um no seu departamento, no seu quadrado. Então, tudo isso é que às vezes cansa a gente, né? De se pôr a gente acreditar nas pessoas, quando vai ver, ó, para isso, ó, tá votando por uma questão de um interesse mesquinho, sabe? É por isso que nós temos essa política pequena, tanto a nível municipal, como estadual, como nacional. É? Agora mesmo, tá vendo, eu falei, acompanho, meu trabalho é esse. Eu tava vendo aí a campanha do Estado. Que coisa ridícula, gente. Os caras pegam os microfones da vida pelos municípios da vida aqui, da nossa Bahia, é só agressão, agressão, baixaria, baixaria, baixaria. Não mostra nenhum grande projeto de realmente se mudar a qualidade de vida, de segurança, de saúde, de educação da população, gente. Só falam agressões, agressões, agressões e baixaria pura, rapaz. Eu digo, olha os homens aí que nos representam. Esse tipo de postura, o que sai de dentro da cabeça dele, pela aquela boca que às vezes imunda, rapaz. É cada imundice que se fala um do outro, rapaz. Pelo amor de Deus. Não, foi-se o tempo que nós tínhamos nessa Bahia, nesse Brasil, homens realmente vestidos da questão pública. Que quando se pegava o microfone, não era para estar tecendo baixarias contra o adversário. Tanto da situação como da posição, gente. Eu estou falando de todos os lados aqui. Certo? São candidatos a deputados que pegam esses sites da vida e só para agredir, rapaz. Isso dá audiência também. Eles fazem isso porque dá audiência, porque tem uma parte da torcida que gosta dessa baixaria, certo? E nessa baixaria, eles se dão bem, eles se ficam dentro do poder só lucroputando, lucropretando, a palavra certa dessa forma, tá? Das benesses do poder e o povo só, ó. Tanto da situação como da posição, que nada, rapaz. O nível baixíssimo, o nível baixíssimo. Eu chego no site, olha, tá lá, no, nos podcasts da vida, principalmente agora que é a moda, né, da comunicação. Eu digo, meu Deus do céu, é baixaria, baixaria, baixaria. Não apresento realmente um projeto novo para dar uma balançada nessa Bahia, nem situação, nem oposição, não tem. Certo? O que tem são agressões, agressões. É um falando do outro, da vida pessoal das pessoas. Rapaz, que negócio é esse? Tá feio, viu, gente? Tá feio. Mas voltando a essa cidade que me anima pela constituição física e sociológica desse povo que gosta de trabalhar, de empreender, que é de Construção de Jacuípe, dando um bom dia a todos vocês, pessoal do BES, pessoal do Picado, dos bairros, dessa cidade que pulsa, que anda com suas próprias pernas para a frente. Aqui é assim. Independente de qualquer erro ou acerto, a população faz a sua vida. Isso é que é importante, que é bacana, é uma referência. Tanto que é uma das cidades mais ricas que nós temos na Bahia é Construção de Jacuípe. Saindo daqui, eu vou para Coração de Maria. Alô, Coração de Maria, um abraço, um bom dia para vocês mesmo. Saindo de Coração de Maria, eu estou indo para Biritinga, Água Fria, não é? Oriçangas, Pedrão, não é Pedrão que o. Amacílio, deixa eu botar logo aqui dessa mulher. Cadê o áudio dela, rapaz? O programa nosso é assim. Daqui a pouco eu continuo passeando pelos municípios da nossa região. O pessoal que nos dá o carinho da audiência, né? Deixa eu ver aqui, rapaz, cadê? Ah, essa aqui, pronto, tá aqui. E outra, até vídeo ela mandou, gravou até vídeo. Essa mulher é invocada, viu? Mas ela tá certa. Ela, aqui, ó, ela falando aqui, ó. Vamos botar ela pra falar.
0: Bom dia, meu amigo Renato Dantas. Chama aí a atenção do prefeito, que eu falei do ônibus. O ônibus está descendo sim, de manhã e meio-dia. E chega às 6 horas. E quando meu filho estuda, pega às 6 horas, chega às 9h40, 10 horas. O motorista de ônibus está deixando meu filho lá em cima no ponto, lá no bar, na curva lá no bar. Não está descendo aqui de noite. Falou para o meu filho que ele só vai descer quando estiver chovendo. Chama a atenção do prefeito aí, Marcílio Menezes, se pode isso. E a lâmpada? A lâmpada continua a mesma coisa. 7 meses, a lâmpada aqui no poste queimada, não troca a lâmpada. Por que ele não troca essa lâmpada? Passo o áudio para ele, ele não me responde. Pergunte aí a ele no ar, por favor.
1: Olha só, vocês viram o que ela falou? 7 meses. Já pode ter nascido uma criança. Tem todo menino de 7 meses que nasce em 7 meses. É? Hein, prefeito Marcílio Menezes? 7 meses, a cidadã falou aqui agora. Seu a lâmpada. Quanta incompetência, quanta falta de cuidado com a população, porque iluminação, principalmente na área rural, qualquer iluminação, poste de uma linha aqui, é segurança. E não é só segurança contra o outro humano, não. Contra os bichos também, principalmente esse bicho rasteiro. Gente, eu não gosto de falar nome de cobra, não. Eu falo, não, bicho rasteiro, não gosto de falar o nome dela, não. É. É assim que funciona. É, que rasteja. Então, tudo isso é segurança. Tá? Tudo isso é você saber que naquela já tem uma luzinha ali, que ó, dá o rumo do trajeto. Pelo amor de Deus, uma lâmpada 7 meses. Isso é vergonhoso, Marcílio Menezes. MM, né? Marcílio Menezes. É. Vai resolver também o caso da Galeota que tá aí na rede, viu? Meu Deus do céu. Sei não, viu, gente? Tem mais coisas aqui, mas vamos andando. E tem outras pessoas que querem falar também. Aqui, ó, Celso mesmo aí, ó. Renato, tem pessoas que vivem mascaradas. Mas adoram julgar o comportamento dos outros como se fossem grandes exemplos. Renato, bom dia com Jesus. Obrigado, Celso Santana, pelo carinho das suas mensagens, sempre pertinente. Mas obrigado mesmo, meu querido. Deixa eu mandar um alô aqui para Neide. Neide, em São Bento do Inhatá, do distrito de Amélia Rodrigues. E também Lia, né? A mulher de. Ela até ciumenta, viu, Lia? A mulher de. Baraceca, isso, Baraceca é o nome dele. Mas deixa eu passando aqui, ó, Silvio, Vilas Boas, também ligado com a gente. Né? O. Ah, pra quê? Vai mandando mensagem de voz, tá usado, tá danado. Ele aumentou para 10 segundos, viu? Eram 3 segundos, agora 6, agora 10. Seu Barriga falando.
2: Bom dia, Renato Dantas, é seu Barriga, que hoje não tem uma quinta-feira de paz para todos nós. Dê um abração na minha sobrinha Biúna Cajá e Matias Noitezeiros, tamo junto.
1: Pronto. Olha só, gente, a Polícia Federal. Não, mas antes disso, eu devo falar. Eu parei, em Pedrão. Eu desço por Teodoro Sampaio. O Distritório Sampaio, Antiga Bom Jardim, um abraço pessoal de Lustosa. Aí eu passo em Terra Nova. Ontem eu estava vendo o enterro das meninas, né? Inclusive uma delas fazia medicina veterinária, e eu vi o vídeo do elemento, né? O policial falando com ele. Estou falando do acidente que ocorreu aqui na 515, 515, a BA-515, 155, né? O número é esse. Que liga a Terra Nova, a BR-324, Terra Nova, São Sebastião, a Teodoro Sampaio, na 101. Houve, a teve um acidente, caminhonete bacana, tal, tal, né, do Porretão, e as meninas estavam na motinha delas, né, e simplesmente foram atropeladas. Uma morreu no local, a estudante de medicina veterinária, a outra morreu depois. E houve enterro ontem. E eu vi a comoção, gente. Uma população grandiosa compareceu. Pode-se dizer que mexeu realmente no coração dos terranovenses, né? A população de Terra Nova. Vi várias cenas, vários vídeos. A prefeitura municipal até lançou uma nota suspendendo uma festa que iria ocorrer esse fim de semana. Deixa eu ver se eu consigo ver aqui, não é? Porque eu coloco essas coisas aqui, mas são tantas notícias chegando que atropela tudo, né? É uma nota que eu vou ver depois, eu vou ver se aí eu vejo depois e vou falar aqui a nota oficial suspendendo essa programação, não é? Que seria realizada uma festiva em respeito, né? Em respeito ao ocorrido, porque foi abalou. Abalou e o policial falando com o cara, né? E o cara com os braços cruzados, né? Em cima do tórax, e o senhor, papapá, papapá, papapá, não quis fazer o bafômetro, né? O cara falou: olha, vou ser sincero, um crime desse é capaz de jogarem como culposo. É crime sem intenção de matar. Tem esse lado. Que advogado sabe que eu estou falando certo. Eu não tô, isso aí eu tô, eu não sou advogado, mas isso aí eu estou falando certo. E tem o doloso, que é o crime com intenção de matar. O culposo não é. É um crime não, sem intenção de matar, e o outro com intenção, no caso, o doloso. E eu vejo dessa forma. Posso estar errado. Assumo se eu estou errado. Não tem essa comigo, não. Se eu tiver errado, tudo bem. Se eu tiver certo também, melhor ainda, né? Se eu tiver certo. A história é essa. Se o elemento estava conduzindo o carro, ele não quis fazer o teste de bafômetro, que é um direito dele, mas a partir daí já há a suspeição que ele está bebendo, que está alcoolizado. É por aí, dentro do suspeito da lei, tá? O que é que a polícia teria que ter que fazer? Pegar esse cara, chegar na delegacia e entregar. Você conversando junto com o cara, você sente o bafo do cara. Eu mesmo, tem gente aqui, e aquilo ali tá tomando uma, não precisa nem sentir o bafo. Você sente o balançar do barco, né? Então, leva para a delegacia. E na delegacia eu queria saber como é que ficou essa prisão. Prisão essa que ele, eu acho que já foi solto. Não sei nem se ele ficou preso, se apresentou e daí, ó, se picou para casa. Eu estou até perguntando à Polícia Civil de Terra Nova, que tem informações sobre isso. que as coisas acontecem e a gente fica sem saber o pós, né? Existe muito isso. As informações hoje na área policial circulam muito fechadas. Isso eu digo porque há anos, há décadas que eu trabalho nessa área e cada dia mais fechadas as informações. Não sei por quê. A quem interessa a posse, esse fechamento de informações, não é? E daí se esse elemento realmente estava bebendo, meu amigo, teria que ter, sabe o quê? Você vai ficar aqui, o processo é esse e esse, tá bom, que vem até advogado, tal, mas você vai aqui, ó, a caneta do inquérito, homicídio doloso. Bebendo, quando você está no volante que você bebe, você está cometendo um crime. E quando você está bebendo e dirigindo, que tira a vida de uma pessoa ou atropela a pessoa, é mais crime ainda. Tá? Porque quem... Agora, se você está dentro de um erro, com consciência, sem uso de algum entorpecente, que o álcool é entorpecente, é uma droga. É legalizado, mas é uma droga. Inclusive, é proibido se dirigir bebendo. Então, quando você bebe, que é um acidente, você teve... Isso é meu conceito. É um direito meu que eu tenho. Posso estar errado, mas é um direito meu. Quando você está bebendo, que você atropela uma pessoa, estou falando com vocês, todos que dirigem, que gostam de tomar umas e outras e ainda tirar onda, que é o bom do volante. Você está cometendo um crime doloso na minha visão. E tá bom, e tá dito. Acabou. Ah, que nada. Só sei dizer que foram duas vidas que foram perdidas. Isso é que dói. Certo? Pessoas produtivas, pessoas trabalhadoras, não é? Sérias, cheias de futuro, cheias de sonhos. E aí o cara sai da sua caminhonetona branca, a porreta, e aí, velho, faz uma baboseira dessa, tá? Aí daqui a pouco tá na rua, blá, blá, blá, blá, e quem morreu é que perdeu a vida. E seus entes queridos é que sofrem por isso. Então tem que mudar essas regras, viu? Vá fazer isso nos Estados Unidos? Esse cara estava lascado nos Estados Unidos. A lei lá é dura. É. O cara bebendo, se pegar, é um ano de cana. É cana mesmo. E outro lá não tem negócio de que é bacana, é barão, é rico ou é estrela, não. Várias estrelas de Hollywood, do cinema americano, de tá tomando, sai da... Os caras pegam, é um ano de cadeia. Cantoras também, cantores aí. Mais. Vá que é mole. Olha aí, ó. Deixa eu ver aqui. Não, são 8 horas, vou dar um intervalo e volto para dizer que a polícia deflagra mega operação contra tráfico em Irará, aqui, e realizou diversas prisões. Vamos ver essa notícia daqui a pouco, tá bom?
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6: Pronto, abri o canal. Estamos falando, né? Rapaz, estamos falando. Assim, eu estou olhando aqui. É bonitinho, né? Tá bom. Mas vamos aqui falar logo aqui uma operação, né? Tem a operação de Jequié, teve Irará, tá aí a operação para tudo quanto é lado, né? Mas vamos ver logo essa daqui de Irará, colocar no ar aqui, ó, é que uma operação de combate ao tráfico de drogas foi deflagrada nas primeiras horas da manhã da quarta-feira, né, no município de Irará. A ação policial teve início por volta de 5 da manhã e resultou na prisão de várias pessoas suspeitas de envolvimento com tráfico de entorpecentes na cidade. Não é? E equipes policiais seguem cumprindo mandados e realizando diligências em diversos pontos do município. A movimentação chamou a atenção dos moradores desde o início da manhã. Até o momento, as autoridades ainda não divulgaram números oficiais de presos nem detalhes sobre o material apreendido durante a operação. Não é? É isso aí, parabéns. Trabalhando, né? Trabalhando. Olha só aí, ó. Carro com trabalhadores da Embasa é atingido no município de Parnamirim. Parnamirim, rapaz, é município aqui da Bahia, foi na BA-522, né? Chamou a atenção dos moradores em Parnamirim, que é distrito de São Francisco do Conde. Parnamirim é um distrito antes de você chegar à sede de Francisco do Conde, do lado esquerdo, se eu não estou enganado, não é? É um distrito pequenininho. E esse fato aconteceu na tarde de ontem. Esse veículo, que seguia com dois funcionários de uma prestadora de serviço para Embasa, terceirizada, foi atingido por outro veículo. O motorista causador do acidente teria invadido a contramão para fazer ultrapassagem. Felizmente, os dois ocupantes passam bem e não há detalhes sobre ferimentos. Essa estrada daí é hiper perigosa, viu, gente? Não brinque não, que candeia São Francisco. Agora o carro tomou uma porrada legal, como se diz. Vixe Maria, pera aí. O som que pocou aqui, não é? Porrada legal, rapaz. Não é dirigir a brincadeira. E é uma estrada, mas muito complicada. Olha aqui, ó, Prefeitura Baiana cancela shows de Tairone, Neto Brito e outras atrações após recomendações de órgãos fiscalizadores. Vamos ver essa história aqui? Pois é, rapaz, está aqui, né? As orientações partiram do Ministério Público da Bahia, do Tribunal de Contas do Estado e do Tribunal de Contas do Município. É um distrito que tomou conta da Bahia, né? Pipoca aqui, pipoca ali. É como se você estivesse fazendo a pipoca aí. Toda hora pipoca, tac, tá assim, não é? Essa notícia em relação ao São João e às estrelas do São João, muitos deles custando milhão. Milhão, né? Porque ele também está na época de milho, então eles querem 1 milhão deles. E o povo nem milhão. Quanto mais milhão, né? E nem milho. Pois é. E o TCM, também a Associação dos Membros Tribunais de Contas do Brasil, a Tricom, que estabeleceram critérios rigorosos de contratação de artistas durante os festejos juninos. Conforme o prefeito João Trinchão, o São João de Pojuca não foi cancelado. A festa está mantida com a sua programação cultural, suas tradições e toda a estrutura preparada para receber moradores e visitantes. O que estamos fazendo é cumprir a lei e proteger o município. E durante a entrevista, o secretário de Cultura, Eduardo Abril, explicou que a retirada do cantor Neto Brito ocorreu após uma notificação direta do Ministério Público da Bahia. Já os cancelamentos das apresentações de Mastruz com Leite, Cavaleiros do Forró, A Rede Ouro e Tairone aconteceram porque não houve acordo nas negociações para adequação dos cachês aos parâmetros recomendados pelos órgãos de controle. Então não está dando conversa, até logo. E outra, que suspender os contratos não vai ter problema não, vai ter que receber de volta a grana, certo? Porque está cumprindo a orientação dos tribunais aí. A história é essa, entendeu? Não tem negócio de ia, certo? Olha aí, ó. Olha aí, ó. Em meia seca, agora veja se pode. O município está com seca e querendo jogar um bocado de milhão. Não vou falar milhões, não. Vou falar milhão. É do bolso de artistas e empresários. Aqui e de outros também, que faz parte do sistema. Aqui também, aqui. Olha que beleza, né? É, o município de Quijingue. Quijingue é um município pobre. Pobre, eu conheço. Sertão Baiano, perto de Euclides da Cunha, né? É, rapaz. E ele está atualmente em uma situação de emergência. Que cara de pau desse prefeito, viu, rapaz? Nem óleo de peroba dá jeito. Tu é doido, rapaz. Afe, Mari. Nem remédio pra purgão e pra não sei o que que tem aí. Traça dá jeito da cara desse cara. Imagine. O município em estado de emergência, em razão da seca. Aí, ó, vai ter que reduzir os cachês de atrações artísticas já contratadas para São João de 2026. E suspender o contrato firmado, sabe de quem? Com a dupla. Olha para isso, gente. Como esses caras brincam com o dinheiro do povo, viu? Mas o povo também tem uma parte, uma boa parcela da população do povo é descarado também. Gosta de tudo isso e aplaude. É, e acha bacana, né? Depois que vai procurar remédio, é serviço público, não tem, falta de grana. Aí liga para a rádio para se queixar, vai para o meio da rua, fala na esquina mal do prefeito. Mas no outro dia que tem uma festa, uma cara. Ah, meu prefeito é maior, minha prefeita é a rainha. Ah, me deixe, gente. Aí, ó. A dupla Vitor e Léo, pelo valor de R$780 mil, no lugar pobre, rapaz. Isso é um absurdo. A determinação judicial publicada ontem atende a pedido liminar do Ministério Público, realizado pela Ação Civil Pública, ajuizada pela promotora de justiça Sabrina Rigaldi, contra o município de Quijingue e dos empresários responsáveis pelas atrações artísticas contratadas, dentre elas. Rapaz, só porradão. Márcia Felipe, artista global. Já que eu tô aqui com o São Jaquipe. Vitor e Léo, artista global também. Né? Murilo Ruf, eu não sei nem quem é. Tá vendo aí? Olha, rapaz. E além da suspensão do contrato da dupla Victor e Léo, a justiça proibiu o município de realizar pagamentos por cachês acima da média praticada em 2025 para os mesmos artistas com correção pela inflação IPCA, como orienta a nota técnica conjunta emitida pelo MP e Tribunal de Contas Baiano, rapaz. Aí, ó, 740, né, eles pagaram, 780 eles pagaram, tirando 80, o povo vai ter que pagar 700 mil, né, tá bom. Será que esses 80, né, foi para ficar nos 700? Olha só. E na ação civil, o Ministério Público demonstrou que os gastos totais com os festejos juninos já ultrapassam a cidade que está sofrendo com a seca, né? Rapaz, inclusive está aqui, ó. Deixa eu voltar aqui para vocês verem que miséria e que responsabilidade desses gestores. Destacou também que os valores de contratos já firmados com os artistas são incompatíveis com a capacidade financeira do município. Aí eu estou falando que a capacidade financeira do município, né? São incompatíveis. Aqui é o argumento do Ministério Público também sobre a questão financeira do município, é que não vem honrando os salários de servidores. Está aí no documento, não estou inventando nada, não. Eu não estou aqui para estar inventando história nenhuma. Eu relato as notícias. É o meu papel. O papel da imprensa é esse, não é? Claro que é. E aí, rapaz, que situação, rapaz. Onde é que a gente vai parar? Certo? A juíza lá também deu a canetada. Dando a canetada, porque foi pedido emergência e tudo mais. E agora o cara vem nessa. Meu Deus do céu. Eu não sei não, viu, velho? Eu não sei não, viu? Mas é brincadeira, viu? Aí você vai para aqui, olha que situação. Aqui outra situação aqui, ó. Cadê? Abre esse negócio, mano. Pronto, aí, ó. Aqui tá no informe baiano, viu? Ó, um soldado da Polícia Militar foi preso em flagrante na tarde de ontem. Não, de ontem. Que dia é hoje? 11, não, foi no dia 3. Durante a operação da Polícia Civil, que investigava um caso de extorsão contra uma mulher na região metropolitana de Salvador. E de acordo com a apuração do informe baiano, a equipe do Departamento Técnico da Polícia Metropolitana do DEPOM e da 12ª Delegacia Territorial, que é de Itapuã, montaram a vigilância nas proximidades de um shopping center, onde ocorreria o pagamento exigido pelos suspeitos. Durante a abordagem, os investigadores constataram que dois homens estavam armados, um deles era policial militar e atuou no município de Candeias. Segundo as investigações, a vítima havia contraído um empréstimo de R$ 1.700 em fevereiro deste ano. E apesar de já ter pago cerca de R$ 5.000, continuava sendo pressionada a desembolsar mais 28 mil sob constantes ameaças. O valor total cobrado era de 33 mil. Agora, que loucura é essa? Segundo a vítima, ela tinha contraído empréstimo de 1.700. Já tinha pago cerca de 5 mil, mas continuava sendo pressionada por esses elementos a desembolsar mais 28 mil para. Sob constantes ameaças. O valor total deles é 33 mil. A fonte do informe baiano relatou também que a mulher vinha sofrendo de constrangimentos diários e ameaça de morte. O nível de pressão teria sido tão intenso que ela chegou a cogitar tirar a própria vida, ou seja, suicidar-se. E nesta quarta-feira, data estipulada pelos criminosos, com prazo final para o pagamento, um familiar da vítima chegou a comparecer ao local para tentar negociar a dívida. Os dois homens foram conduzidos para a 12ª Delegacia Territorial, onde foram autuados em flagrante pelo crime de extorsão. O segundo envolvido também responderá por porte ilegal de arma de fogo com numeração suprimida. Aí houve a formalização da ocorrência, o policial militar foi encaminhado à sua corporação para a realização de exame de corpo de delito e custódia. E o caso segue sendo investigado pela Polícia Civil. Meu Deus do céu, rapaz, essa é braba, viu? Oh, Deus do céu. Um abraço para Silvia Sena Caiçara. É, que tá aqui, ó. Que tá aqui com a gente, viu? Tá aqui ligadinha com a gente. Chegando mais notícias aqui agora. Abrindo aqui, ó. Abrindo aqui o Instagram. Tô no Instagram agora. Instagram, é Facebook, é não sei o quê. É aquele outro, aquele verdinho. Olha aí, ó. A Polícia Militar da Bahia informa que na manhã desta quinta-feira. É, rapaz. Policiais militares da 66 recuperaram a motocicleta com exceção de furto e roubo no centro de Conceição do Jacuípe. A ação ocorreu após denúncia sobre possível veículo oriundo de roubo em uma oficina localizada na Avenida Getúlio Vargas. E durante a averiguação, a guarnição constatou adulterações no número de série do motor e de chassi, além da ausência de placas, remoção de ignição, da ignição e do módulo da motocicleta. Diante dos fatos, o veículo foi encaminhado à Delegacia Territorial de Conselho de Arquivo para adotação das medidas cabíveis. Aqui eu tenho outra situação também aqui, ó. A PGR, que é a Procuradoria-Geral da República, pede que o inquérito de respiradores contra Rui Costa volte ao Supremo Tribunal Federal e diz que a ocultação de 48 milhões é crime, entre aspas, permanente. Deixa eu ver aqui, tem mais notícias, vai. Ai, ai, ai, mas vamos aqui essa notícia aqui de Jequié e região, não é? Olha aqui, ó. A Polícia Civil def... Ai, ai, ai, mas vamos aqui essa notícia aqui de Jequié e região, não é?

coordenado pelo Ministério de Justiça e Segurança Pública, por meio da Direção de Polícias Integradas e de Inteligência. Nessa fase de investigação, estão sendo cumpridos ordens judiciais nos quatro municípios alvos da operação. Essa operação está sendo realizada hoje pela manhã, viu, gente? Em Jequié, Apuarema, Venceslau Guimarães e Nova deixa eu ver como é o nome, rapaz. Ibiá é o nome do município. Tem aqui vídeos dos policiais chegando na madrugada para tomar exposto nas ruas, onde eles vão bater na porta a partir de 6 da manhã, né? Dizer assim: alô, eu vi uma reportagem falando um policial, eu tive a criatividade de risada. Os policiais chegaram na porta de uma casa, né? Em vez de falar que era polícia, coisa assim: Mercado Livre, Mercado Livre. Quando a figura abriu, tá preso, polícia. Rapaz, eu dei risada. Os caras inventam cada uma, viu? Aí o cara disse: pô, Mercado Livre, às 6 horas da manhã, 7. Abriu e o cara se esqueceu. Será que eu tinha comprado alguma coisa? Porque já tá o instinto, né? É Mercado Livre, é mercadoria para mim e tal, tal. Aí recebeu, foi no peito, a algema no braço dele e chega para lá. Arme deixe, viu, gente? É cada uma que a gente vê, rapaz. Tá bom, deixa eu ver, rapaz. Deixa eu ver essa história aqui, rapaz. Que história azuada essa, viu? É. Idosa, condenada por estupro de vulnerável, foi presa em Lauro de Freitas. Aí foi ao contrário, foi a idosa que estuprou uma menor, né? Deixa eu ver aqui essa história. Uma idosa condenada pelo crime de estupro de vulnerável teve o mandado de prisão definitiva cumprido. Isso nessa sexta-feira, anteontem, dia 9, em Lauro de Freitas. A condenação decorre de crimes praticados naquele município contra seu sobrinho, que tinha 13 anos à época dos fatos. Após o trânsito em julgado em de ação penal, a justiça determinou o cumprimento da pena definitiva de 12 anos e 13 meses de reclusão em regime fechado. Devia botar, era 30, 40, para não sair mais, mofar. Segundo a investigação, os abusos ocorreram de forma reiterada ao longo de vários meses, incluindo atos de violência sexual praticados por pessoa que mantinha relação de confiança e proximidade com a vítima. As apurações também apontaram a ocorrência de agressão física e maltratos, circunstâncias que contribuíram para agravar a situação de vulnerabilidade da vítima. Meu Deus do céu, rapaz. Ela é cheia de idade, se aproveitando do sobrinho, rapaz. Tia, rapaz. Agora brinca, tá vendo? A tia. A tia se aproveitando do sobrinho, rapaz, e, né, estuprando o garoto. Ai, Maria. E ainda porrada, a zorra toda. É, agressões. Após a prisão, a mulher foi apresentada à polícia, à Polinter, para adoção das medidas legais, cabíveis e encaminhada ao sistema prisional, onde vai ficar à disposição da justiça. Tá vendo, rapaz? O pessoal fica falando que homem que estupra, a mulher também estupra. Tá aí, né? De vez em quando aparece uma dessa. Rapaz, não é brincadeira não, viu? O caso é sério. Rapaz. Outra situação, viu? Um argentino é condenado a mais de 78 anos por feminicídio e homicídio em São Desidério. É um município perto de Barreiras, aqui, zona oeste da Bahia, né? O Tribunal de Júri condenou o argentino Manuel Alejandro Bordoni, 78 anos, 6 meses e 15 dias, a 78 anos. Ele tem 78, foi condenado a 78 anos, 6 meses e 15 dias de prisão pelos crimes de feminicídio. Homicídio qualificado, tentativa de feminicídio cometido em dezembro de 2024, em São Desidério, gente. Rapaz, não é brincadeira, não. Segundo a denúncia, o réu matou a companheira Yasmin Nogueira Weber, assassinou o sogro, Carlos Sérgio Weber, e tentou matar a cunhada, Ingra Nogueira Weber, durante um ataque na noite do dia 14 de dezembro de 2024. O crime aconteceu na residência da família, localizada no povoado de Roda Velha. Após o ataque, o acusado fugiu para uma área da mata, onde foi encontrado posteriormente com ferimentos. Rapaz, vai cumprir inicialmente, né? Apenas em regime fechado, rapaz. Que cara louco, matou mulher, sogro, quase mata a outra, cunhada. O cara tá surtou de vez, rapaz. O negócio dele é matar, matar, matar. Tu é doido, rapaz. Ah, rapaz. Tá bom.

0: É que eu tô abrindo aqui e aparece cada coisa, rapaz. Olha aí, ó. Porrada e mais porrada dentro daqui de escola. Tô vendo aqui o vídeo. Mas como eu tô chegando aqui na hora ao vivo, gente. Porrada que sua azul. 7 pessoas ficam feridas após agressões em sala de aula no Colégio Polivalente de Camaçari, aqui na Bahia, né? Gente, colégio não é para brigar, não, como tá aqui, não. Todo mundo brigando. A sala toda, mesa voando, cadeira, sacola. Rapaz, essa é a juventude que nós temos, né? Que futuro, viu? Quem aguenta um negócio desse, rapaz? Negócio brabo, brabo, brabo mesmo, viu? Oh, Deus do céu, rapaz. Olha só, BDM teria método, matado comerciante em Maragogi por vender comida para membros da outra facção. É brincadeira, gente. Tá aqui. Quer dizer, uma facção matou um comerciante que estava vendendo comida para membros da outra facção. Isso aqui em Maragogipe, que tem bairros hoje fantasma lá em Maragogipe, viu, gente? Bairros totalmente fantasmas. Rapaz. Drogas, contramão e falhas no veículo. Inquérito detalha acidente com 16 mortos. Só aqueles 16 pessoas que estão dentro de uma van. Que o caminhão deu a contramão e acabou matando 16 pessoas da mesma família, gente. Esta semana, esse acidente foi no município Santa Terezinha, ocorreu no dia 31, não é? É, rapaz, que absurdo. Só que ele foi preso, inclusive foi transferido para o Conjunto Penal de Matos Cura. A justiça não abriu mão, não, certo? Foi doloso e ele foi trancafiado. E segundo está sendo colocado, né, a investigação constatou que o caminhão trafegava na contramão quando colidiu, né, e que tem outras coisas no meio, como drogas para no caminhão e também contramão, rapaz. É brincadeira, o negócio é pesado. Oh, meu Deus do céu! Olha que notícia boa para uns e ruim para outras. Essa eu faço questão de ler. Saiu aqui agora. O consórcio 116 Sertões, composto pela Neoinvest, que agora a Neoinvest é chamada Novonor, o ex-Odebrecht. Vocês lembram da Odebrecht? Lembram dela? Essa empresa baiana, pois é, envolvido naquele Lava Jato, junto com a portuguesa Moto Engil, tinha também, não sei se os portugueses ou uns, não sei se tinham portugueses ou espanhóis, que uma época também conduzia a Via Bahia. Como também eu soube através de um engenheiro que trabalhava dentro da Odebrecht, de sobrenome Reis, primeiro nome dele eu não lembro agora, mas sei, primeiro nome Reis, e de a família Reis de Feira de Santana. Pois era em Feira de Santana, quando o pai tinha farmácia aí, ali onde é, junto ali hoje, a Lojas Americanas, junto da prefeitura. Estou dando detalhes, tá? Para mostrar que eu não estou aqui para blefar, certo? Ele me disse, eu fui numa viagem de carona para ele, ele saiu de Salvador, me deu carona para deixar em Feira de Santana, ele ia para Feira de Santana também. No meio do caminho conversando, ele disse: Renato, você sabe de que é aqui essa rodovia? Ah, BR aqui, Feira de Salvador. Eu digo: não, da Odebrecht. Eu digo, é mesmo? Eu digo, é. Pois é. Ninguém sabia, né? Aí, ó. Então tá voltando para as mesmas mãos que já passaram antes por aqui, né? Tanto um grupo estrangeiro, como a Odebrecht, que é brasileira, e também o Gallops Capital. Venceu o leilão para administrar a Rota dos Sertões, que inclui as rodovias federais que corta a Bahia, BR-324 e BR-116. Além da Bahia, as estradas que serão geridas por esse consórcio passa pelo estado de Pernambuco. Assim, o texto concedido liga Feira de Santana, Bahia, Salgueiro, Pernambuco. O grupo venceu o leilão promovido pela B3 em São Paulo nesta quinta-feira, dia 28. Eu vim ver essa notícia agora, sério, tá? Olha só, rapaz. E eu acho que muita gente também, né? Após oferecer um lance com desconto de 19,60%, 0,6%, sobre a tarifa básica de pedágio. Esse foi o primeiro leilão rodoviário no Nordeste feito pela gestão atual do Ministério dos Transportes e, de acordo com o órgão, o projeto terá a menor tarifa quilométrica entre as concessões federais já realizadas, 7 centavos por quilômetro rodado. O contrato prevê 8,53 bilhões em investimentos ao longo dos 30 anos. Será? Não está na moda falar será? Será que eles vão investir 30 bilhões durante 30 anos? Será? Que a Via Bahia saiu, levou quase 1 bilhão e não investiu nem 70%, estava no contrato. Será? Tá bom, né? Vamos tomar água, meus amigos, eu estou cansando aqui e volto daqui a pouco com mais notícias.
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15: Fala, Renato.
16: Ah, eu vou falar. Essa mulher não é aquela que fala, fala, Renato, não. É outra voz, com certeza. Uhum. Não sou doido. Não fala, Renato, não. Voz diferente, estranha. Uhum. Tá bom. Deixa eu ver aqui, rapaz, voltando 8h44. Olha só. Vou avisar aí a população que tem essas informações, né? O TCM, o Tribunal de Contas do Município, dá prazo até o dia 11 de junho, hoje, né? Para gestores explicar indícios de irregularidades em folhas de pagamento, né? Tá aqui, viu? E o negócio é complicado, rapaz. Veja só, né? Isso aqui, o que eu tô falando, é tudo... Olha, eu vou dar pra não ter mimimi comigo? Eu não gosto de mimimi, tá bom? Aí, ó, prefeitos, presidentes de câmaras também, né? Municipais e dirigentes de entidades ligadas às administrações municipais da Bahia têm até o dia 11 de junho para encaminhar ao Tribunal de Contas dos Municípios esclarecimentos sobre indícios... É, o negócio é feio, viu, velho? Aí, ó, indícios de irregularidades identificados nas folhas de pagamento. A ação integra a fiscalização nacional, realizada em parceria com o Tribunal de Contas da União, TCU, a Associação dos Membros dos Tribunais de Contas do Brasil, a Tricom, e demais cortes de contas do país. Então, a coisa é ligada ao federal, os tribunais federais, com também, não é, o Tribunal do Estado, no caso do município. O cruzamento de dados apontou, já houve estudo, né? Então, aí o cruzamento de dados é um estudo realizado, em termos de estatística e de análise, apontou possíveis irregularidades. Nós temos 417 municípios na Bahia. Repetindo, ó, 417. Foi apontado possíveis irregularidades em 343 municípios na Bahia. Ou seja, é uma maioria enorme de gestões que têm indícios de irregularidades nas suas folhas de pagamento. Tá? Tá aqui, né? Também, 91 câmaras de vereadores em situação de suspeição, né? E 19 entidades municipais. E entre os indícios identificados estão acúmulo irregular de cargos e proventos, que é crime, é o acúmulo de irregular de cargos e proventos, descumprimento de jornada de trabalho, aposentadoria por invalidez com possível retorno à atividade, serviço ativo com mais de 75 anos, pagamento a servidor falecido, aí é brabo. Imagine, até pagamento a servidor morto recebendo. E cadastro com CPF inválido junto à Receita Federal. Então, estão usando até CPF, que não tem validade, que já morreu o CPF, para validar, para receber dinheiro. Né? E segundo o TCM Bahia, os gestores foram previamente notificados para apurar cada situação e adotar eventuais medidas corretivas antes da abertura de processo formal de investigação. Caso não apresente esclarecimentos dentro do prazo estabelecido no caso hoje, que é o último dia, poderão ser instaurados procedimentos que podem resultar em sanções administrativas. Rapaz, o negócio é brabo, viu, velho? Rapaz, 343 prefeituras com situação possível de irregularidade. Para ser delicado. 91 câmaras também nessa história, e mais 13, e até morto recebendo. Aguente com um negócio desse. Vai ter pedágio também, sabe aonde? Quando você for para Santa Bárbara, Santanópolis, Tanquinho, aquela região, lá você vai ter que pagar também, viu, meu querido? É, vai ter um pedágio naquela área ali, viu? Já estão falando aqui. A informação já chegou, viu? Viu? É. E aqui, ó, eles podem até baixar um pouquinho, só para enganar, mas agora não serão mais 12, dois, não, serão quatro. E Feira Minas Gerais, a fronteira de Minas Gerais, serão 10. Viu? É, não é brincadeira, não, viu? É, rapaz, tá bom. É, rapaz, deixa eu ver aqui. É, tá certo aqui, ó. Ah, Deus do céu, tá certo também. Mas deixa eu vir pra cá agora, né? E aqui, ó, ouvi te falando.
15: Não, eu não mandei.
16: Não, não é isso, não. Peraí, não é isso, não, que eu quero, rapaz. Acho que errei essa zorra. É tanto áudio, que eu fico azoado. Não vou mentir, não é? Deixa eu ver aqui. Um alô pra Joilson. Andrade tá ouvindo a gente. É, deixa eu passar aqui o dedo. Deixa eu botar esse pessoal para falar, rapaz. Senão o pessoal reta comigo. Você é doido.
17: Bom dia, meu amigo Renato Dantas. Eu vim de 88,5, mandando abraço de azeite para não esquecer de você. Ô, Renato, aproveitei e mando abraço também para meu primo Thor, conhecido como Caipora, que fez aniversário ontem, viu? É seu ouvinte. Abraço de azeite para não esquecer de você. Te obrigado. Estou gripado, mas estou por cá, viu?
16: Ah, rapaz, usa aquele negocinho que você mandou eu usar, que eu não achei, eu tô tomando outros chás. Tô tomando chá com tanta folha, com tanta... É um lambedor doido. Daqui a pouco eu vou tomar um copo, viu, que eu não tomei ainda. Ó, veja só. Tó, conhecido como Caipora, certo? Um alô pra você, Tó. Obrigado por me ouvir todos os dias. Parabéns, saúde, paz pra você, certo? Um bom São João. Olha o nome dele, Caipora. Caipora é aquele negócio que o pessoal fala, que quando você entra numa mata, se você passar no rastro da Caipora, meu amigo, você se perde na mata, roda a noite toda perdida, ou perdido, sem saber como sair da mata. Muitas vezes você está na boquinha, a mata está a 2 metros e tu fica cego. Isso que me contou foi minha avó Carmosina e o povo mais antigo. Então, Caipora, cuidado, viu, gente, com Caipora Tó. Não passe perto dele, não, nem passe por cima do rastro dele, não, você pode se perder, viu? É, Caipora aí, que é parente de Vadinho, tá certo? Pois é, é brincadeira, Caipora, tu é doido.
18: Bom dia, meu amigo Renato Dantas, aqui é seu amigo Roberto do Pão e do Leite também. Meu amigo, hoje eu tô fazendo mais um aniversário, mais um ano de vida, que Deus já abençoe a minha, todos os aniversariantes desse dia, viu? Valeu, meu amigo. Mande um alô aí pra meu amigo Dionísio aí no Mildes, Dodô do Amparo, Coxinha do Céu, Tony Cucum, Pina, Tina, Luísa, meu irmão Burica, pra meu irmão Capucho, sua esposa Yolanda, João Grande aí no Tabuleiro, Nilton, Boião, Waldir, Sariga aqui na Rodando. Aquele abraço, meu amigo. Tá na educadora, tá bom demais. É com você, Renato Dantas.
16: Parabéns pra você nessa data, querida. Muitas felicidades, muitos anos de vida pra esse cara que eu tenho o maior carinho. Roberto do Pão e do Leite também, né, não? Aí, ó, Nestor tá dizendo, bom dia, meu irmão. Quinta-feira de bênçãos. Obrigado, Nestor, do Baldez. Também aqui, ó, Josafá Pedreiro, meu amigo, meu consultor técnico na área da construção. Bom dia com Jesus. Você também, Josafá. Forte abraço. Minha amiga Aurelina aqui mandando um áudio e também uma fotografia. Fotografia bonita, retada da rua que você está morando agora, aí, sua estrada. Aqui, ó, deixa eu ver, vai aqui. É.
19: Bom dia, meu amigo Renato Dantas.
16: Não, essa é de ontem, rapaz. Eu quero é de hoje, rapaz. É aqui, pronto.
19: Bom dia, meu amigo Renato Dantas. Que Deus abençoe a nossa quinta-feira. E aí, meu amigo, você está melhor?
16: Um pouquinho.
19: A voz está melhor, graças a Deus.
16: Menos, né? Pior.
19: Você está bem. Olha, você conhece aquele ditado? Água mole, pedra dura, tanto bate até que fura? Pois é. A prefeitura tomou vergonha na cara e veio colocar os braços ontem. Viu, Renato? Muito obrigado pela sua força que você deu, que você sempre falava aí também, viu? A gente pedindo, tomaram vergonha e colocaram. Renato, um abraço, meu amigo. Que Deus abençoe o nosso dia.
16: Que maravilha, rapaz. Até que enfim. Ficou bonita essa foto, ficou um pôster bacana, né? Ao fundo, tipo um pôr do sol, as luzes acesas, a estrada bonita, assim, meia curva, a cerca, o verde. Gostei desse lugar, viu? Uma dessa vou te visitar, viu, querida? O problema é tempo, viu? Bonito esse local onde você mora, muito bonito mesmo. Deixa eu ver aqui, Vânia também do Deró falando aqui com a gente.
19: Bom dia, meu amigo de todas as manhãs. Que Jesus nos abençoe, nos dê uma quinta-feira abençoada para cada um de nós, amém? E você está melhor? Que Jesus abençoe, saúde e paz.
16: Estou melhorzinho. Devagarinho, né? Porque quando chega é rápido para sair dar um trabalho, né? Eu já andei consultando até médicos, mas tem paciência. Muito líquido. Eu, mas já estou razoavelmente 50%, 60%. Eu cheguei lá em cima, depois deu uma queda, agora tô levantando devagarinho. Tá bem? Deixa eu mandar um alô para essa figura. Bom dia, Renatinho. Que Jesus abençoe sempre tua vida e que hoje seja um dia cheio de paz, saúde, coisas boas. Você mora no meu coração. Um grande abraço. Joelma Portugal, minha querida filha da saudosa Risa, mora lá em São Paulo, numa aula de São Paulo, né? Perto ali de Santos, né? É uma praia muito bonita, eu sempre esqueço o nome. Ela já me mandou umas fotos lindíssimas, praia belíssima. São Paulo tem praia bonita, rapaz, não é só Bahia não, outros lugares também tem. Viu, Joelma? Que bom você estar me ouvindo, querida. Fico feliz e desejo a você, Guarujá, pronto. Guarujá é um lugar, ó, é um endereço, ó, muito forte, mas muito forte mesmo. Né? Praia bonita, avenidas bonitas, Coqueiral, tudo mais. E um bom São João, querida. Um bom São João para você, que eu sei que você gosta do São João. Você tem o São João dentro de você, você como uma grande baiana que é. Tá bem? Só forte abraço mesmo. Tá, chegou aqui também áudios aqui, ó. É, áudios aqui da produção, vamos ouvi-lo.
20: Bom dia, Renato. Como é o nome do outro?
19: Admário
20: Reis. É Pedro Tabuleiro, filho de Tereza.
19: Deus abençoe nosso dia.
16: Amém, Pedro do Tabuleiro. Amém mesmo, certo?
19: Alô, meu amigo Renato Dantas. Bom dia, que Deus lhe abençoe, abençoe a todos a educadora. Gostaria que você mandasse um abraço para a turma da Gameleira, viu? Que Deus te abençoe.
16: Pronto, um abraço pro povo da Gameleira aí, viu? Forte abraço e também um abraço pro pessoal do Tabuleiro. É, tem Teresa Preta aí do Tabuleiro, né? Isso aí foi Pedro, né? E agora tinha uma figura coordenando o texto dele aí atrás, pai, ele falando, e tá aí, que bom. Mas que bom mesmo. Rose da Cajá dizendo também, bom dia, Renato, que Deus abençoe nossa quinta-feira e um ótimo dia para todos nós. Obrigado, minha querida. Certo? Ah, como é bom, né? Como é bom. Hoje é quinta, né? A partir de 4 horas, meus amigos, é início da Copa do Mundo, né? Copa do Mundo essa que vai ser o primeiro jogo. Me parece que é Cidade do México, que tem um estádio imenso, né? É, o Guadalajara, não sei. É, o Brasil foi tricampeão aí no México, né? Com Pelé, Jairzinho, Tostão, Rivelino, Gerson. É uma seleção fantástica, né? Carlos Alberto. E por aí vai. Brito, Velho Brito, Félix. Deixa eu dizer uma coisa a vocês. Hoje começa a Copa do Mundo. Teremos a Copa do Mundo começa dia 11, hoje acaba dia 19 a final. Vai ser jogo pra caramba, são 48 seleções, né? Depois vai apurando. Agora eu vou aproveitar para dizer a vocês, certo? Eu espero que venha acontecer até um milagre no futebol, que às vezes acontece, né? Hoje em dia é difícil, mas às vezes acontece, uma zebra, né? Porque se o Brasil, com essa seleção que está aí, esses jogadores que hoje compõem a seleção, ganhar, para mim, ganhar a Copa do Mundo, é zebra. É zebra porque é um grupo fraco, certo? Porque querer colocar Paquetá como um grande jogador, inclusive a imprensa do Sudeste coloca Paquetá porque deu consistência ao meio de campo, isso e aquilo, e não sei o quê, não sei o quê, não sei o quê. Eu acho assim, tudo muito louco, certo? Tem um lateral que foi contundido, aí em vez de levar um outro lateral de ofício, não, estão levando um meio de campo que às vezes joga de lateral, até jogando, andou aqui no Bahia, querendo jogar no Bahia no ano 2000, né? Não lembro o nome dele. Né? O que eu tenho a dizer, gente, é que, eu vou ser sincero a vocês, eu não vejo uma seleção que possa ter dois ou três ou quatro jogadores que façam a diferença. Eu vejo jogadores mais ou menos, né? Quem? Não é? O Cunha é o outro também, um grandão que botaram aí, que quando foi dominar a bola estava mordendo ele. Não sei nem, é Ítalo, sei lá. Não é? Tínhamos um bom jogador, até que disse que ficou bom, mas não foi convocado, que foi do Palmeiras. Eu vi uma entrevista dizendo que estava já recuperado. Que poderia estar um garoto novo, um grande jogador. Eu não acredito muito, não, viu? O que eu tô, sendo muito sincero, sou sincero, que eu não estou aqui para falar aquilo que eu não sinto. Na minha análise, se chegar às semifinais, vai longe, viu? Não, porque, né? É complicado. Caiu até numa chave fácil. Porque difícil só tem mesmo aí essa Marrocos. E passou por Marrocos, está bem. Se ganhar do Marrocos, já está classificada com as mãos nas costas, tranquilamente. Então, não sei não, viu, gente? Eu vou ver, né, não vou cair na euforia, que eu vi seleções brasileiras bem melhores, altamente superior, e perder Copa do Mundo. A de 82 mesmo, que foi uma seleção dos sonhos, e acabou perdendo para a Itália. Então, devagar com andor, um pouco entusiasmo, né? Vamos acreditando devagarinho, se começar a dar caldo, né? Engrossar o caldo, a gente aí pode até se entusiasmar. Fora isso, não sei não, viu? Vamos ver aqui uma mensagem aqui de um cidadão. O nome dele é Marx.
0: Bom dia, Renato. Deixa eu te falar, quem tá falando é Marcos. Ô, Renato Dantas, deixa eu te falar uma coisa, rapaz. As ruas daqui, perto dos estádios aqui, perdendo São João, a gente vai ficar aqui dentro dos matos, lixo acumulado aqui, sem passar uma roçadeira, sem passar nada. Isso aqui tá fazendo vergonha. É lixo pelas ruas, entulho. Rapaz, é uma vergonha pra sociedade, uma vergonha pra quem vai chegar de fora, vai se debater com lixo. Um bocado de merda aqui. Rapaz, isso tá feio demais.
16: Ô Max, hoje são 11, né? Não sei qual é o primeiro dia da festa, parece que é dia 19, não sei, ou 20. O que eu quero dizer, sabe o que vai acontecer? Na boca da botija, chega uma equipe de operação, pintando todos os meio-fios, botando placa e fazendo essa varrição, limpeza de mato. Você vai ver. Eu espero que aconteça isso e deve acontecer, viu? É aquela história, é uma estratégia que eles usam, vão limpando determinadas ruas e tal, de chegada, até chegar no coração da festa, que vai ser aí no estádio, né? Aqui no estádio Roseirão. Então, aí no seu bairro deve ter uma equipe especial, inclusive para dar manutenção não só antes da festa, deixar tudo limpinho, ver o setor público, vou desenhar, né? É uma equipe especial, deixar tudo limpinho antes, e também durante e depois da festa, tá? Se funciona dessa forma, de forma bacana, uma festa aqui com grandes atrações, né? É uma festa que milhares de pessoas vêm de outros municípios, que é uma referência, o São João do município de São Jacuípe, na Bahia, né? Em termos de atrações, em termos de atrativo, em termos de história e tradição. Então, eu acredito que a prefeitura deve fazer esse tipo de trabalho, que é o básico, tá bom? Pois é, gente, vamos embora, né? Vamos à nossa música.

Meus amigos, minhas amigas, eu quero agradecer a participação, o carinho, a liderança nossa, feita por vocês, audiência, de coração, gratidão, gratidão, e dizer que tem muitos áudios aqui, tem mensagem também, que amanhã eu vou colocar no programa na sexta-feira, tá bem? É devagarinho, o tempo vai compactando, né? Então a gente vai colocando de acordo o tempo, mas agradecer mesmo de coração, um bom dia com as graças do nosso Deus. Tchau!

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0: Olá, gente, muito bom dia, com alegria, bom dia, bom dia. 88,5, começando agora o programa Manhã Total. Hoje, quinta-feira, dia 11 de junho, mês junino, mês de alegria, mês de festa. E você sintonizado com a gente, muito obrigado pelo carinho da sua audiência. Pois é, gente, quinta-feira com quê de qualidade? Deus abençoe sua vida onde você estiver, que tenhamos uma quinta cheia de saúde, cheia de paz, de alegria, de esperança, de fé e de muito amor no coração. Vamos ficar juntinhos até o meio-dia, levando para você o que há de melhor do rádio. Para você em casa, para você no trabalho, para você viajando, para você dirigindo, porque o rádio não atrapalha quem trabalha. Por aqui tudo prontinho para mais uma edição do Manhã Total. Eu quero começar o programa de hoje dizendo para você que o tempo não pode ser segurado. A vida é uma tarefa a ser feita e nós levamos tanto para o trabalho quanto para casa. É interessante que quando menos esperamos já são 6 da manhã. Quando menos esperamos, já são 18 horas. Quando menos esperamos, já é sexta-feira. Quando vemos, o mês já terminou. Quando percebemos, o ano já se foi, aliás, o Natal já está próximo. Quando vemos, já se passaram os 50, 60 anos. Quando vemos, nos damos conta de que tudo é muito rápido. Não pare de fazer alguma coisa que te dá alegria ou aquilo que é o teu dom e o teu talento por falta de tempo. Não pare de ter alguém ao seu lado ou de viver o seu momento a sós, porque os teus filhos subitamente não serão mais teus e deverá fazer parte de outro lugar. Tente eliminar o depois. Por exemplo, depois eu te ligo. Depois eu faço, depois eu falo, depois eu mudo, depois eu penso nisso. Sabe por quê? É porque nós temos a mania de deixar para depois, como se depois fosse melhor. Nunca se esqueça que depois o café esfria, a prioridade muda, depois o encanto se perde, depois o cedo se transforma em tarde, depois a melancolia passa, depois as coisas mudam, depois os filhos crescem, depois a gente envelhece, depois as promessas são esquecidas, depois o dia vira noite e depois a vida acaba. Moral da história, não deixe nada para depois, porque a nossa espera do depois se pode perder os melhores momentos e as melhores experiências e os melhores amigos. Lembre-se que depois é mais tarde. O dia é hoje. Não estamos mais na idade em que permitimos esperar ou deixar para depois. Talvez tenha tempo para ler essa mensagem ou ouvir essa mensagem. Aliás, passou, já terminei a mensagem e você não ouviu por completo, por deixar para depois. Portanto, hoje é o dia de viver e acreditar em Deus e vencer mais uma tarefa por Ele concedido.
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0: Aqui contigo nesse dia lindo. E eu começo com essa canção. Hoje, Jota Quest. Bom dia pra você.
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0: Tá aí, Mari Fernandes, sem rodada, vem os nossos apoio cultural, voltamos já.
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8: Agora são 9 horas mais 38 minutos, 9h38, de volta aqui no som da nossa, da sua, Educadora FM. Ó, você deu uma olhadinha, passou aqui na rua, na 2 de julho, já deu uma olhada como está. Que coisa linda está ficando a nossa educadora. Pois é, eu não vou apresentar o programa sozinho não, porque eu tenho a sua companhia. Então você vai mandar sua mensagem de texto ou de áudio, 759-9203-6677, 759-9203-6677. Eu quero saber de onde você está acompanhando a gente, qual é o bairro, qual é a cidade, qual é o sítio, qual a fazenda, qual é a empresa, onde você está na oficina, no posto de combustível, onde você estiver. Aquele abraço super especial. Nós vamos para o nosso primeiro giro astral.
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10: Olá!
9: E aí, tudo bem com você? Por aqui tudo maravilha! Muito prazer, eu sou o Silva Júnior, mas pode me chamar de seu amigo. E o nosso Giro Astral está chegando! Edição desse dia 11 de junho desta quinta-feira, com as previsões para o seu signo. E eu começo com Áries. Você está mais à vontade, Ariano e Ariana, para se comunicar. E isso facilita muitos contatos ao longo do dia. Só tome cuidado para não se dispersar ou exagerar em compromissos e tarefas. Sua energia está em alta e o bom humor ajuda a destacar seus talentos. Aproveite para agir com coragem e mostrar o que sabe fazer. A tendência é de conquistas e satisfações importantes. Número da sorte é o 19. Alô, Touro! Hoje, você sente vontade de focar apenas no que realmente importa. Seu lado criativo está forte e pode ajudar a encontrar soluções práticas para simplificar a rotina. Confie mais na sua capacidade de improvisar quando necessário. Você terá muitas ideias e disposição para colocá-las em prática. Só não se esqueça de reservar um momento para descansar. Número da sorte 27, Touro. E para fechar o bloco, alô, Gêmeos! Os resultados dos seus esforços nos relacionamentos começam a aparecer de forma positiva. Um sentimento de equilíbrio interior ajuda você a enxergar tudo com mais clareza. Sua confiança e leveza serão fundamentais para superar desafios. Nenhuma dificuldade parece capaz de abalar seu entusiasmo. Quanto maior o desafio, maior será sua vontade de viver. É, quem tá de momento de aniversário, né? Hoje, por exemplo, é do signo de Gêmeos. Daqui a pouco eu volto com as previsões para Câncer, Leão e Virgem.
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8: 9:41, né, educadora? Nosso bom dia super especial para todo mundo acompanhando a programação. E já tem mensagem por aqui, já a gente volta trazendo, tá? As mensagens dos ouvintes amanhã, gente do céu. Amanhã. Amanhã é dia 12, né? Sexta-feira 12. Pois é, dia dos namorados, dos namoridos. E a educadora não vai ficar de fora, não é verdade? Então vamos nós, vamos seguindo a nossa programação. Dilcinho e Paula Fernandes, Me Ensina, 9:42, Bahia.

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1: Pois é, aqui com você, tá aí, Ivete Sangalo, Vejo o Sol e a Lua, antes de o senhor e Paula Fernandes me ensina. Gente, vamos lá, vamos pro WhatsApp. Não, cadê aquela chamadinha? Fifi. Alô, alô, dona Marinalva, bom dia.
2: Bom dia, meu amigo José Luiz, aqui é Marinalva da Gameleira. Gostaria que você mandasse um abraço para todos. E o que Deus abençoe seu dia
1: Certo.
2: e a todos os ouvintes da Rádio Educadora, tá bom? Obrigada.
1: Muito obrigado, dona Marinalva, lá da Alô, Gameleira. Quem mais da Gameleira vai participar hoje, gente? Vamos lá, alô, Valdomiro do Picado, bom dia.
3: Bom dia, meu amigo José Luiz. Como é que tá você, meu amigo?
1: Tudo
3: Na
1: em
3: escuta, uma ótima
1: paz.
3: quinta-feira para você e sua família. Tá aí na escuta. Manda aí
1: Obrigado, obrigado.
3: um alô para Cida, lá da
1: Certo.
3: Cecília Brito, Crislane, a filha dela, Cristiane,
1: Certo.
3: Cristal, João. Manda alô para esse pessoal, meu amigo. Também Casa da Estrada da Volta, Dona Luísa,
1: Certo.
3: Pajé, Nascimento, Aurelina, Marenita, Ângelo Picado. Manda alô para esse pessoal, meu amigo. Toca para nós aí, né? Como é forró, mas um toque 10 aí pra nós escutar, meu amigo.
1: Valeu,
3: Só um
1: meu
3: toque 10
1: amigo.
3: pra nós escutar, meu amigo. Cuida que quintou, amanhã sextou. Cuida, José Luiz. Cuida e quintou.
1: Cuida, Valdomiro. Obrigado pela participação. Alô, Bi, lá da Poronga. Bi da Poronga, bom dia. Tamo junto, tamo mesmo juntos aqui pela Educadora. Quem mandou também um banner de bom dia foi, deixa eu ver aqui rapidinho. Pagodinho? Ô, Pagodinho, cadê o áudio, rapaz? Seu áudio, hein? Alô, Matias, lá do Oitizeiro. Bom dia, meu amigo.
4: Bom dia, Zé Luiz. Matias Miguel da Fazenda do Oitizeiro. Vim na programação aqui, minha esposa, Ana de Fátima, passando para mim para desejar uma ótima manhã de quinta-feira para todos nós.
1: Tá certo.
4: Você com a bancada. Mandar um alô para sua barriga, Amélia Rodrigues. Meu irmão Corme Irecê, né, ali também da Corralinha Água Fria. Corme do Tempero.
1: Isso.
4: João Tratorista, Alisson de Evandro. Meu primo Agostinho, em Santanópolis.
1: Certo.
4: E todos, que é seus ouvintes.
1: Valeu, Valdomiro. Muito obrigado pela participação. Gente, 9h50, daqui a pouquinho tem no Terreiro do Forró, mas tem o Toque 10 agora. Some ou fica? 9h50, gente.
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6: da Fábio.

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1: Agora são 9:57, tá aí, Tiago Aquino, 10 segundos, toque 10, some ou fica. A gente, vamos ao nosso apoio cultural. Eu volto já com o Terreiro do Forró.
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7: Agora são 10 mais 6 minutos, você continua com a gente na 88,5, nosso bom dia, você acabou de ligar o seu rádio, acompanhando a nossa programação. Gente, agora nós vamos para 6 músicas de forró com o quadro No Terreiro do Forró. Você não vai perder, vamos chamar os nossos apoiadores na sequência, 6 lindas canções que vão deixar sua manhã muito mais festiva, o seu dia muito mais alegre.
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0: José Luiz.
1: Tá aí, gente, 6 músicas só, forró, Alcimar Monteiro, Você Quer Namorar Comigo? Antes, Mala Sem Alça, Pra Que Solidão? Cavaleiros do Forró, Nosso Amor é 10, Flávio José, Alma Batida, e Jorge Altino, Fole de Ouro, Luiz Gonzaga, Olhe Pro Céu.

0: 16, é o quadro Terreiro do Forró, e a nossa gratidão aí a todos os nossos colaboradores que estão com a gente nesse projeto no Terreiro do Forró. Então, um abração a todos eles.
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Köszönöm szépen!

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Uma grande responsabilidade. Tem que prestar atenção na cidade.

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Eu sou o Márcio Sports, de Lutas Naturais.

Os amigos,

Sim, tudo.

Tecnologia, 6 de lá.

Obrigado.

Que mais bonito, aprendendo tudo, que é dia, hermoso. 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

Abraço.

Né? A gente consegue falar de coelho, de onde é o de essa do que tem que ter regulação com o conceito. A você compra, né? Porque também o cara suave,

para a gente encontrar aí o impacto do novo lá na distribuição. E quem fala primeiro, ele não, não morou ainda. Cara, ele tá olhando.

0: Amém. Aleluia. Que maravilha.
1: Essa é a tosse de vocês.

0: Tudo é
1: Vou aqui, para a música, o que escreveu certo.

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Tô ligado,

2 minutos aqui na Infinity. Foi 4 minutos e o detalhe da nossa programação. Obrigado pelo que acabou.

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0: Já é muito legal. Principalmente, tem uma qualidade muito rápida de fazer papel. Tudo novo, é um novo verde, tem um pouco de dinheiro.
1: Muito bom, hein? Mas eu já estou com o papel, a gente vai cuidar.

Muito mais.

Meu de verdade, no lugar de toda a família, espero que todo mundo entenda muito bem.

Gente, a Diana, inclusive aqui, a Diana é uma jogada.

Certo,

0: Dependendo de uma coisa com a outra, as coisas estão chorando.
1: Você

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Você pode

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Vamos a guardar para você para semana, porque não tiver visão do tempo. 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

Quase o que está a vencer contra a

Já trabalhando com a ideia de pagar para o trabalho, que ela vai ser feita.

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Vamos como ter o momento do carro e muito. 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

São saber o que deve ser mais caro para os usuários que devem ser a oportunidade de levar essa copa do mundo. Se precisa proteger o nome, pode ser a primeira na prática.

Ele

0: Você dá dinheiro pra Deus, cara, que tem a porta.
1: Sozinho, fechando o olho, fala, deixa eu fazer, por exemplo, uma mão, fala, não queria isso.

0: pela Grande Engenharia, construído um novo canal com uma profundidade maior.
1: O secretário municipal de infraestrutura, João Vianney, confirma a execução da obra em 14 meses e dá outros detalhes sobre os serviços.
2: Olha, nós temos um planejamento de início para o dia 29, foi feito em comum acordo com a comunidade, em virtude do São João, né, dos festejos juninos, e aí nós temos uma previsão de 14 meses para que seja concluído esse objeto. A empresa já está com o canteiro de obra sendo montado, já está com os materiais viabilizados, devemos chegar inclusive quase a totalidade, da parte do túnel liner, a parte de a duela já está colocada, o PAD já está parte já fornecido, então a mobilização já está bem consolidada para esse início de serviço.
1: Qual a empresa e é de onde a empresa ganhadora da licitação, João Vianney?
2: A empresa vencedora de certame é a CBSM, é uma empresa sediada em Salvador, é uma empresa que atua em obras públicas em vários estados, inclusive, mas já atuou aqui, por exemplo, no Novo Centro.
1: E também ela vai ser responsável pelas obras do bairro de Campo Limpo, e as obras começam no Campo Limpo e Barão no mesmo tempo, né?
2: Sim, o Campo Limpo nós estamos fazendo sondagens juntamente com a Embasa, porque tem um trecho de rede que pela profundidade pode ter interferência com as redes de água e esgoto. Então estão sendo feitas sondagens, adequações de projeto em conjunto com a Embasa para evitar essas interferências. Mas a empresa da mesma forma está mobilizada e teremos nos próximos dias também essa mobilização e início do serviço.
1: De que forma a obra deve contribuir para reduzir ou eliminar os alagamentos aqui no bairro Barauna?
2: Não, é uma obra extremamente relevante. Nós teremos o rebaixamento, a adequação de um segmento do canal, garantindo uma condição de declividade e uma profundidade para que as redes do campo, aqui do Abaraúnas, tenham uma condição de lançamento do canal de uma forma melhor. É de conhecimento público. Nos momentos de chuva mais intensa, havia o retorno das águas pluviais do canal para o bairro, agravando a condição deles. Então esse rebaixamento é imprescindível ser feito, mas nós faremos o rebaixamento e teremos duas redes principais, além dessas redes, as ramificações, derivações nas ruas dentro do bairro.
1: Secretário João Vianney, durante a execução, quais medidas serão adotadas para minimizar transtornos no tráfego e no acesso às residências?
2: Olha, nós já fizemos reuniões com a SMT, já estamos estudando. Naturalmente, a rua diretamente, fruto da intervenção, ela vai ter o seu tráfego comprometido, até

0: de paz, que aí você vai ter essas ramificações, derivações, atendendo todas as ruas.
1: Secretários municipais, moradores e assessores do prefeito José Ronaldo de Carvalho participaram do anúncio das obras, que aconteceu na sede do Riachuelo Esporte Clube, no bairro Baraunas. Reportagem Ney Silva.

0: Valeu, atento do rádio, repórter Ney Silva, gente boa, da melhor qualidade. E ontem também eu acompanhei esse anúncio, né, onde o prefeito José Ronaldo Carvalho assinou a ordem de serviço ontem, quarta-feira, para início das obras de drenagem dos bairros Baraúnas e Campo Limpo, né? E foi feito um acordo entre a prefeitura e os moradores, porque agora vem as festas juninas, aí o pessoal para, né, para as festas juninas. Aí, logo após o São João, as obras começam, né, no dia 29 de junho, após as festas juninas, e aí as obras vão durar aí aproximadamente 14 meses, né? E o prefeito falou aí nessa entrevista coletiva com o repórter Ney Silva. E ontem, logo após o evento, Ney mora no Sucupira, né? Aí eu dei uma carona a Ney, mora no rádio, ali perto mesmo, né? Tem a Baraúnas, aí mais à frente, mais em cima, Barões de Cimas, e aí vem o Sucupira. É onde Ney Silva mora, entre Baraúnas, o Sobradinho e o Sucupira. Ah, Ney é uma figura, viu? Uma figura boa. Um abraço, Ney Silva. Daqui a pouco ele volta ainda com informações, viu? E ontem também eu tive rapidinho lá na Igreja dos Capuchinhos, está tendo a novena do Santo Antônio. E aí eu gosto de ir para a quermesse. Aí eu comi um bolo de aipim, rapaz, que bolo é aquele? Só faltou a senhora lá ontem, viu, morando do rádio. E a Igreja Santo Antônio lotada todos os dias da novena. Mas vamos em intervalo comercial. Daqui a pouco eu volto com mais informações aqui dentro do programa Panorama Geral, aqui da Rádio Educadora. E Morena do Rádio, vem aí. Daqui a pouquinho eu volto com o quadro Momento Juninho no seu rádio, atualizando as notícias do São João, viu? Aguarde aí um instante só. É Pai Bola, Lina.
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0: São 1 hora e 20 minutos, 13 horas e 20 minutos. Voltei aqui com o programa Panorama Geral. Vamos acionar aqui o repórter Ney Silva, que traz uma matéria especial agora sobre a PAE, que é uma solução para a passarela que está sendo utilizada para, enfim, lá no centro de abastecimento, sobre alguns vândalos. E os detalhes com o Atento do Rádio.
1: Pais, responsáveis e funcionários da Associação de Pais e Amigos dos Excepcionais, a APAE de Feira de Santana, reclamam de uma situação recorrente de insalubridade e insegurança no entorno da instituição. Segundo relatos, o local sofre com forte mau cheiro, acúmulo de dejetos humanos sob uma passarela e estacionamento de ônibus, o que tem dificultado a circulação de pedestres e colocado crianças em risco. De acordo com a mãe de um aluno, Cirlei de Cerqueira, o impacto é sentido diariamente por quem frequenta o espaço. Ela relata que o odor é intenso a ponto de causar náuseas e que muitas pessoas que passam por ali precisam usar máscaras para permanecer na área.
2: Na verdade, a gente não deixa eles aqui, a gente fica aqui. Então, a gente sabe na pele o que esse mau cheiro incomoda, tanto para nós quanto para as crianças, porque às vezes de lá de dentro nós sentimos o mau cheiro. A gente sente ânsia de vômito, às vezes a gente tem que ficar de máscara aqui, porque é insustentável o mau cheiro. E muitos dos autistas, eles têm sensibilidade a cheiro. Então, às vezes, os meninos até chegam bem aqui, mas eles desregulam por conta desse odor. Então, assim, é muito ruim para a gente. E a gente tem uma dificuldade terrível. A gente não pode passar por aqui porque é um mau cheiro terrível e a gente não consegue passar pela estrada porque os ônibus estão estacionados aqui. Então, a gente tem que passar pelo lado do ônibus e a gente tem que passar pela pista, correndo o risco de sofrer um acidente com as crianças. As crianças da gente, elas têm dificuldade também com os barulhos. Então, a gente passa pelo meio da estrada, às vezes um carro buzina, tem essa dificuldade.
1: Então, são dois problemas: os dejetos humanos e também do estacionamento que precisa ser retirado, né?
2: Exatamente. E a gente pensa que essa passarela não tem serventia nenhuma, porque só serve para abrigar moradores de ruas e usuários. Uma vez a gente até tentou fazer a passagem para o outro lado por ela. E quando nós subimos, um pessoal de rua que estava por aqui por perto subiu atrás da gente porque eles deixam coisas guardadas lá em cima. E nós ficamos assustados e a gente nunca mais pôde usar. E aí, depois disso, nós ficamos com a frequência, observando aqui como era o trajeto, se algumas pessoas passavam, usavam. Não, ninguém usa a passarela. Ela
1: A
2: só
1: passarela
2: serve
1: está inútil, né?
2: inútil, completamente inútil. Ela só serve os dejetos das pessoas que ficam ali embaixo, incomodando a gente de uma forma insustentável.
1: A prefeitura alega, principalmente o secretário Cirano França, que sempre está fazendo a limpeza. Isso não está resolvendo, né?
2: Não funciona. Eles podem limpar hoje e amanhã vai estar do mesmo jeito, porque as pessoas que ficam aqui à noite, os usuários e os moradores de rua, vão usar aquilo dali como banheiro todos os dias.
1: Fechar a entrada até em cima, de um lado e do outro, pode ser a solução?
2: Não, não resolve o nosso problema. Porque não é necessariamente em cima da passarela que ele faz as necessidades dele, é embaixo. A gente não consegue
1: Não, eu
2: usar
1: digo lá
2: a calçada.
1: justamente embaixo, fechar embaixo, a parte de baixo.
2: Não, a gente vai perder a calçada. A gente perde a calçada e aí a gente vai ter que andar pela estrada de qualquer jeito. O que a gente precisa é que faça a remoção dessa passarela, que é inútil.
1: E o
2: E dos
1: passeio
2: ônibus.
1: ficar até mais largo, né?
2: Não, se o passeio ficar livre, a gente vai conseguir o acesso aí. E assim, a gente não vê necessidade desses ônibus ficarem estacionados aqui, porque aqui não é estacionamento. Aqui é uma via.
1: O presidente da APAE, Elivaldo Moraes, afirma que o problema já foi denunciado diversas vezes às autoridades municipais. Segundo ele, embora haja ações de limpeza, a situação se repete rapidamente, sem solução definitiva.
3: Olha, o que acontece é o seguinte: já foi denunciado isso várias vezes. Eles tomam a providência de limpar. No outro dia está sujo. Se você chegar lá agora, você vai ver o mau cheiro. E é justamente na entrada principal, que é a escola, que é nosso carro-chefe. Entendeu? Então, que tipo de exemplo a gente está dando para nossas crianças?
1: Elivaldo Moraes, que riscos os dejetos humanos sob a passarela representam para as pessoas que necessitam passar por aqui?
3: São vários. São dejetos fezes, as pessoas pisam. E o mau cheiro, só o mau cheiro já diz tudo por si, entendeu? Agora, isso é utilizado de dia e de noite. A passarela não é utilizada, não surtiu efeito, porque as pessoas não procuram, elas preferem atravessar a rua, correr risco de vida e não atravessar a passarela, entendeu? Atravessar a rua e deixar a passarela. E, então, os marginais, mendigos, pessoas que não têm nenhum escrúpulo, utilizam aquilo para fazer de sanitário público.
1: O diretor financeiro da APAE, Luciano Magalhães, relata que a área se tornou praticamente intransitável.
4: O setor ligado à área já foi todo informado. Inclusive, a gente se alienta que a prefeitura tem feito a limpeza, certo? Mas não tem sido satisfatória. Porque faz um dia, no outro dia já está tudo sujo. Então, eu acho que o ideal seria para a gente, mas não tem sido satisfatória. Porque faz um dia, no outro dia já está tudo sujo. Então, eu acho que o ideal...

0: entrada da praia aqui, você não tem condição de ficar, é um minuto. Inclusive o segurança, o porteiro ali, não tem condições. E o pessoal que chega também para pegar os filhos ou para trazer, todo dia questiona a gente. O que é que a PAI tem feito para resolver esse problema? E a gente tem posicionado, a gente tem cobrado o município, tem cobrado. Inclusive já foi feita outra entrevista daqui com alguns outros repórteres. A prefeitura realmente tem feito.
1: Mas só a limpeza, né?
0: Só a limpeza, mas não tem, não está resolvendo.
1: O secretário municipal de infraestrutura, João Vianney, foi contactado pela reportagem e informou que na manhã desta quinta-feira vai mandar uma equipe para analisar a situação em volta da passarela que interliga o Terminal Central ao Shopping Cidade das Compras e buscar uma solução. Reportagem Ney Silva.

Valeu, atento no rádio, repórter Ney Silva. Rapaz, essa situação ali é complicada. A passarela, ela liga ao lado do transbordo com o centro de abastecimento. E ali fica muitos vândalos que ficam ali, pessoas, usuários de drogas. Aí o que é que eles fazem? Infelizmente, usa a passarela para fazer as suas necessidades. E aí as crianças, as pessoas, quando passam ali, né, que vai para, sai da PAI, do transbordo, que vai para o outro lado do Shopping Popular, aí fica a situação complicada. Aí agora cabe a guarda municipal, a polícia também passar ali, fazer batida. Situação complicada, viu? Ali está perto também da Feira do Rolo e aquela região ali, misericórdia. Fica, como as pessoas chamam aí, muitos sacinzeiros. E aí a situação complicada, complicada mesmo. E Ney Silva abordou esse assunto. A passarela fica na Olímpio Vital, que liga o Shopping Popular com os transbordos central, e atrás do transbordo central, do lado, fica a PAI, né? Valeu, a repórter Ney Silva. Ele dá volta, mas antes de acionar ele aqui, deixa eu trazer essa matéria que eu fiquei devendo. Tem muitas matérias minhas morando do rádio, com o Ney Silva agora esse mês. Apertado, não está indo para o ar, né? Mas essa daqui eu vou botar. Ouvi aqui Marconi, do frigorífico Araújo, sobre a polêmica, né, da Feira Livre lá no Retiro, rapaz. E aí a informação que soltaram lá, que Marconi era contra para mudar a feira para o domingo. E Marconi, ele procurou nossa reportagem, empresário Marconi, proprietária do frigorífico e supermercado Araújo, conversou comigo mesmo sobre a polêmica do possível mudança da Feira Livre do Distrito do Retiro para o sábado. A feira acontece sempre aos domingos. E Marconi conversou com a nossa reportagem.

0: a polêmica em relação, teve a reunião com o prefeito, com as autoridades e os comerciantes, a mudar a feira. Como foi essa reunião?
1: É isso aí, Ivan. Tivemos uma oportunidade de bater um papo, dialogar com o prefeito, levar ao conhecimento dele algumas coisas que pode vir a acontecer e afetar o comércio. E agora a feira jamais foi a intenção de acabar. A feira, quem decide são a população, são os feirantes que lá usam e ganham o seu pão lá. Jamais um comerciante pode estar interferindo sobre feira. A gente dá sugestões.

0: opiniões. Estamos aqui para apoiar a feira. Fomos bem recebidos lá com o prefeito e estamos aqui para acatar o que for lei. O que for lei, a gente está aqui para acatar. O que for determinado sobre a lei e sempre lembrando da nossa matéria humana, que são os nossos colaboradores. Sem eles, essa empresa não funciona, não consegue levar até vocês, clientes, um bom atendimento. Meu muito obrigado a todos aqueles que entenderam, de fato, o porquê do Araújo se expressou ou fala, viu?
1: E a informação, tem algum comerciante que queria acabar com a feira?
0: Ivan, existem alguns comerciantes que citaram, existem outros também que saíram mentindo, caluniando pessoas, que isso só prejudica, né? Mas infelizmente o ser humano ele tem o direito de pensar e expressar como ele quiser. Cabe a mim aceitar ou não o pensamento dele. O meu pensamento é permanecer a feira, claro, dando a nossa contribuição com o nosso comércio e cumprir o que for a lei. A lei 5x2 está para vir aí, a gente vai pensar, refletir de que ponto afeta e lembrar, em primeiro lugar, do nosso colaborador que está aqui. E ele também tem o direito de ser respeitado e considerado por cada um comerciante.

Complicado, né, Marconi? Rapaz, Marconi aí deu detalhes sobre essa feira, né? E aí, inclusive, rapaz, é lamentável porque algumas pessoas falaram lá que Marconi era contra, né? Era a favor de mudar a feira para do domingo para o sábado. O que é que ele falou aí? Porque vem aí a escala 5x2, né? E aí as empresas, muitas empresas, supermercados, não vai valer a pena mais abrir aos domingos. E aí Marconi falou o seguinte, que está pensando nos funcionários, caso quando a lei 5x2 chegar, que ela vai vir, né? E aí ele disse que não vai valer a pena, não vai abrir mais o supermercado, e aí pode prejudicar a feira, mas ele disse que nunca foi contra. E aí soltaram esses boatos, lembrando que a semana passada o prefeito Clei Lima esteve lá no Retiro e conversou com os comerciantes, com os feirantes, com a população e ficou definido o seguinte: a feira vai continuar aos domingos como é tradicional. A Feira do Retiro, que tem aí mais de 30 anos de existência. É, panorama geral, você ligado e bem informado e sabendo de tudo.

0: vendedores ambulantes de cestas para o Dia dos Namorados, que estão alocados embaixo do viaduto da Avenida João Durval, no cruzamento com a Getúlio Vargas, temem ser obrigados a deixar o local à força, após uma notificação informal de agentes da Guarda Municipal e também da Secretaria Municipal de Trabalho, Turismo e Desenvolvimento Econômico. Como ocorre tradicionalmente no local em todos os anos, um grupo de comerciantes informais montam suas bancas com kits de presentes variados, arranjos de flores, ursos de pelúcia, bombons, entre outros produtos ligados à data comemorativa. A vendedora Carla Gomes informou que há 17 anos comercializa as cestas embaixo do viaduto da Avenida João Duval. Ela explicou que a notificação ocorreu após uma divergência entre alguns vendedores e alguns decidiram denunciar o caso ao Ministério Público.
1: Isso, a gente começou na segunda-feira, né? Como todo ano a gente se programa. Estamos aqui debaixo do viaduto há 17 anos, né? E estamos aqui na expectativa desse novo ciclo aí do Dia dos Namorados.
0: E as pessoas já estão comprando as cestas para o Dia dos Namorados?
1: Já, agora sim. Ainda está daquela forma devagarzinho, mas graças a Deus está saindo.
0: A pretensão de vocês é ficar até quando aqui nesse local?
1: Até sexta-feira acabar o estoque. A gente é assim, a gente só sai depois que zera tudo.
0: Já é um local tradicional, né? 17 anos, né?
1: 17 anos, tradicional. Os clientes já vêm certo, já vêm aqui. Nossa loja fica localizada aqui.
0: Agora, esse ano aconteceu um problema aqui, vocês receberam notificação de quem?
1: Recebemos a notificação. Na verdade, não foi nem notificação, né? A gente, como eu te falei, a gente já está aqui há 17 anos, né? E teve um pessoal aí que tem 2 anos que está colocando aqui. E como a gente chega cedo, a gente colocou nossas mesas e quando chegaram depois das 10 horas, queria colocar no local que não era apropriado. Porque a gente sabe, é um local público? É. Mas assim, vai quem chega primeiro. A gente chegou aqui cedo, na segunda-feira.
0: O pessoal queria tomar o espaço de vocês.
1: Queria tomar o espaço, exatamente.
0: E alguém procurou o Ministério Público?
1: Procuraram o Ministério Público, denunciaram e agora está todo mundo aqui nesse impasse, né?
0: O impasse é o quê? Deixar o local? É isso que o pessoal recebeu a informação?
1: Exatamente, da gente sair daqui a qualquer momento, o pessoal da prefeitura tira a gente daqui.
0: Mas vocês só têm 2 dias e meio, né? Menos de 72 horas, só vai até sexta-feira, né? Só vão ficar aqui até sexta.
1: Até sexta-feira, exatamente. É o que a gente quer, como a gente fica todos os anos, até sexta-feira.
0: Você acha que teria que ter uma tolerância para a prefeitura e o Ministério Público, já que vocês estão aqui, já colocaram, vamos chamar de bancas aqui, barracas, né, com as cestas do Dia dos Namorados?
1: Sim, como é uma tradição aqui, né, já é há 17 anos, Dia das Mães, Dia dos Namorados, a gente está aqui. Acredito que se fosse possível, né, dessa tolerância a gente até na sexta-feira, a gente ia ficar muito grato, porque na verdade a gente investiu muito aqui, né. Aqui é pai e mãe de família trabalhando, dando virote de madrugada aqui, pra gente agora ficar nesse impasse.
0: Vocês chegam que horas, saem que horas?
1: Na verdade, a gente tá acampado aqui desde segunda-feira.
0: Mas fica aqui a noite toda, como é?
1: Ficamos a noite toda.
0: Ah, é 24 horas, né?
1: É 24 horas, exatamente. A loja da gente é 24 horas.
0: Agora aumentou muito o número de pessoas e barracas aqui com cestas para o Dia dos Namorados, né?
1: Exatamente, aumentou. Aqui agora são 8 famílias vendendo.
0: Como é que são os preços esse ano aqui das cestas para o Dia dos Namorados? Os preços variam de quanto a quanto?
1: Aqui varia de 70, 80, 100, até 150 no máximo.
0: Vocês estão preocupados, vão ter que sair. O prazo foi hoje mesmo, na quarta-feira, até que horas?
1: Eles não deram, eles só falaram mais cedo que iam passar aqui mais tarde, que se a gente não tirasse aqui, era o prazo da gente até hoje. Então a gente não tem assim um horário base, entendeu?
0: Mas a preocupação não é só receber a notificação, é levar a mercadoria e fica pior, né?
1: Exatamente, o que a gente investiu.
0: Um caminhão aqui leva tudo.
1: E levar, né? A nossa mercadoria, é o nosso medo, né?
0: No final da tarde, por volta das 17 horas, a nossa reportagem apurou que uma equipe da prefeitura esteve no local e determinou a saída de todos os vendedores que estavam trabalhando no cruzamento da Avenida João Durval Carneiro com a Avenida Getúlio Vargas. Em nota enviada à nossa reportagem, a CETDEC informa que a notificação para retirada dos vendedores ambulantes segue as normas de uso e ocupação do solo da prefeitura e visa também resguardar a segurança da população em um local onde há grande fluxo de veículos. Reportagem Ney Silva.
2: Aí foi a reportagem especial do Atento do Rádio, repórter Ney Silva. Rapaz, esses vendedores que comercializam flores debaixo do viaduto da Avenida João Durval, principalmente época de festa, né? Datas comemorativas, como Dia das Mães, agora Dia dos Namorados, final do ano, Dia das Crianças, da Avenida João Durval com a Getúlio Vargas. E aí a informação que o couro comeu, Sara Rosemary. E aí as mulheres, duas mulheres brigaram lá. Pô, a briga foi feia, viu? Feia, eu vi os vídeos nas redes sociais, menino. E aí já sabe, né? Mulher briga puxando o cabelo. Aí me lembra ali na Santana, quando eu estudava no Colégio Edith Machado, a gente como criança. Olha, fulana vai brigar com fulana na hora da saída. Aí os meninos ficavam já na expectativa para na hora da briga, morando do rádio, a gente ficava olhando para ver detalhes. Entendeu, né, morando do rádio? É coisa de menino. E aí, meu irmão, essa briga foi feia e aí alguns vendedores denunciaram o Ministério Público e o Ministério Público obrigou aí a Prefeitura a retirar todos os vendedores, não podem mais comercializar debaixo do viaduto da Avenida João Durval, entre a João Durval e Getúlio Vargas, também a Avenida do João Durval e a Eduardo Frost da Mota. Meu Deus, complicado, né? E aí, por causa de um, todos pagam, né? Lamentável. Olina, vamos agora com o nosso quadro Momento Juninho no seu rádio, oferecimento dos nossos patrocinadores. Volto já, viu, atualizando você aí sobre os festejos juninos. Vou falar como é que foi o forró do Jeep lá em Amélia Rodrigues. Detalhes daqui a pouco, aguarde aí, eu estive por lá e a festa, o couro comeu, bom sentido lá em Amélia. Eu volto já com essa matéria especial.

0: Eita, chegou São João. Tem especial de forró, um bocado de notícia. Vamos falar como tá os momentos do carro e muita resenha. Falar de comida e sobre a festa e tudo isso no oferecimento de...
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é o nosso quadro Momento Junino no seu rádio. Vamos atualizar agora ao som do forró pesado Mastruz com Leite. Fez homenagem aí na época a justamente ao trio nordestino. E a gente vai trazer agora os detalhes dessa reportagem especial que desenvolvemos no último sábado lá em Amélia Rodrigues. No último sábado, dia 6 de junho, aconteceu em Amélia Rodrigues o 5ª edição do Forró do Jipe, evento que marcou a abertura oficial do Festejo Junino no município. O Panorama Geral esteve presente comigo mesmo, eu acompanhei toda a programação e eu trago os detalhes, os principais momentos dessa festa nessa matéria especial.

0: comunicando com vocês nessa edição aí do Forró do Jeep, aqui na cidade de Amélia Rodrigues. Forró do Jeep, promovido aí pela prefeitura, muita gente bonita nesse exato momento aqui, dançando, curtindo os clássicos do forró aqui em Amélia Rodrigues, Bahia, Brasil. Você observa, é uma festa que resgata aí o verdadeiro forró aqui na cidade. Vamos acompanhar a banda aqui se apresentando, fazendo alegria nesse exato momento de mais uma edição do Forró do Jeep aqui em Amélia Rodrigues. Grande Marcão, organizado por ele aí, e com participações, especiais. Vamos ouvir aqui o prefeito, mais uma edição do Forró do Jeep.
1: Forró do Jeep, mais uma edição, e estamos todo mundo junto. E esse é o melhor Forró do Jeep de Amélia Rodrigues, abertura dos festejos dos meninos em nossa cidade.
0: Prefeito, em relação a Flávio José, que cancelou o show na Bahia.
1: Olha, eu ainda não recebi nada oficialmente do cantor Flávio José. Estou aqui contando com a presença dele no São João de São Bento, mas oficialmente ainda não recebi nada. Então, nós estamos dentro do teto do Ministério Público e vamos avaliar. Se ele disser alguma coisa, aí a gente vai avaliar.
0: Forró do Jeep abrindo os festejos na cidade, prefeito.
1: Mais uma vez, Forró do Jeep abrindo os festejos na nossa cidade, que já é tradição. Então, vamos que vamos, que é da reconstrução ao progresso.
0: Vamos ouvir aqui Fernanda Taíde, mais uma edição do Forró do Jeep.
2: Estamos aqui curtindo o Forró do Jeep, mais uma vez, que é uma tradição no nosso município. Muito bom, agradável, proporcional para a comunidade.
0: Cadê o trator, rapaz?
2: Breve, se não fizer, eu vou fazer. Com certeza, vou ajeitar aquela situação na BR.
0: Valeu, meu. Um abraço para você.
3: Estou
0: vendo aí que você está toda a caráter, dançando aí no forró, ao lado da patroa, do amigo, né?
2: É um prazer estar junto de você também. E um abraço especial a todos os nossos amigos e parceiros.
0: Grande Marcão, mais uma edição do Forró do Jeep.
4: Salve, Ivan. Um abraço a todos os seus seguidores. Quinta edição do Forró do Jeep. Abertura oficial dos festejos juninos em Amélia Rodrigues, hoje aqui. Essa festa linda, maravilhosa no Cruzeiro.
0: E aí, Dene, como é que tá achando essa festa?
5: Muito boa, muito proveitosa. Eu acho que a Amélia Rodrigues merece mesmo, que é uma cidade que está aí em constante desenvolvimento. E o prefeito Bahia está de parabéns por esse movimento que está trazendo aqui para a comunidade, para a Amélia Rodrigues.
0: Grande Jean, estou vendo aí você está dançando aí ao lado da patroa. O que está achando desse grande evento?
6: Muito bacana aí o evento. Parabéns aí à Prefeitura de Amélia Rodrigues pelo investimento aí, muito bacana. Cidade em desenvolvimento, crescendo bastante. Achei muito bacana. Estamos aqui curtindo aqui com a família.

0: Pois é, aí foi o nosso, é o nosso quadro Momento Juninho no seu rádio com essa matéria especial sobre o forró do Jipe. Lembrando que neste final de semana tem o forró do Areal, semana que vem tem o São João antecipado e em seguida o São Pedro de Amélia, depois a ressaca. É os festejos juninos de Amélia Rodrigues. É o nosso quadro.
1: Eita negócio!

É o nosso quadro Momente Unido no seu rádio. Agora vamos com a matéria especial. Ouvi aqui Theo, Theo Confecções, né? O Theo do Hortifruti. Ele vai falar nossa reportagem. A comunidade do Retiro, em Coração de Maria, já está em clima de festa para o primeiro forró da Praça do Retiro, que acontece nesse final de semana, domingo, dia 14, das 10 às 18 horas. Vamos acompanhar essa matéria.

0: Agora sobre o primeiro forró antecipado, a comemoração aos festejos juninos na Praça do Retiro.
1: Oi, vá, meu amigo. Esse forró aqui aconteceu com os comerciantes, entendeu? Junto com Artifute da Praça, que me chama o Theo, Zé de Souza, Periquito, Marão, Marivaldo Isidoro, mas comerciante aqui local, a gente fez uma brincadeirazinha aí. Vamos fazer o forró da praça aqui no Retiro? Vamos. Nunca teve um forró na praça aqui. Aí me chamaram, comunicaram comigo, aí tem, arruma os patrocínios, eu falei, arrumo. Aí foi uns amigos meus aqui de Feira de Santana, outros aqui do Retiro, comerciante do Retiro, Florido, Mercadão, São José também ali, deu grande apoio e vem ajudando aí nessa luta aí da Feira do Retiro, e a gente vencemos, Toninho da Farmácia, Zé de Souza, Periquito, Marão também, teve a grande apoio do meu amigo Marão, que esse, ó, grande administrador do Retiro, nunca teve aqui um administrador igualmente Marão, viu? Muitos se criticam, se falam mal, mas antigamente aqui o Retiro era um lixo. Hoje o Retiro hoje é um tapete. Agradeço o prefeito Clei Lima, que vem dando grande apoio a Marão, e Marão vem fazendo aí um belíssimo trabalho aqui no Retiro. E só agradecer é o povo do Retiro, a Marão. E vocês também estão convidados aqui para o dia 14 de junho, Forró da Praça, viu? Forró da Praça. Tem um patrocínio da Prefeitura Municipal de Coração de Maria, comércio local. Aí tem a nova banda aí que vem no momento, quebrando tudo aí, viu? Cruzeiro do Samba, Carteto Nordestino, Tomes e Ana, e temos também a banda Forrozeiro do Sertão e uma banda surpresa, viu? Vocês fiquem ligados aí, que a banda surpresa é boa e vem fazendo sucesso em toda a região aí, de Coração de Maria, o Brasil inteiro, viu? Se prepare que o dia 14 pode vir, de 10 da manhã às 18 horas. Vocês todos convidados aqui no Retiro, o Artifute da Praça também. Tenho o prazer de convidar vocês de fora, de Feira de Santana, Birimbau, Irará, de toda a região. Vocês estão todos convidados. Tchau, obrigado, um abraço para todo mundo. E tenha fé em Deus que vai dar tudo certo. E só agradecer ao nosso prefeito Clei Lima, viu? Aquele é o homem de verdade.
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0: Lá no Pique da Informação, senhora Rosimeire, a popular morena do rádio. Pois é, rapaz. Forró dos Namorados, Forró dos Namorados. E amanhã, dia 12, né? É dia dos namorados. E aí você sabe, tem os forrós, as pessoas vão curtir. Tem aí o São João Antecipado de Santa Bárbara amanhã. E quem vai estar lá é o Simar Monteiro cantando essa música. 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
2: Vamos sair por aí, vamos curtir um forró.
3: E aí, Ivan Costa?
2: O que são é
0: melhor. Zé, meus amigos, é o nosso quadro Momento Unindo no Seu Rádio. Lembrando que nesse final de semana tem, no próximo sábado, FanFest, comemoração aí à estreia do Brasil. Vai ter Fernandinho, Dan Alves e o cantor apaixonado que é o nosso Giovanni. Giovanni se apresenta às 23 horas no próximo sábado. A festa começa a partir das 5 horas da tarde, viu? Tem Fernandinho, depois para o jogo da Copa e em seguida aí vem o Dan Alves, em seguida vem aí o cantor Giovanni. Olina, eu vou roubar uns 2 minutinhos seus só para ouvir aqui a expectativa do povo brasileiro para a estreia do Brasil. Vamos lá, com Toque na Bola, a senhora já entra com a entrevista e a gente finaliza o programa. Vamos lá.
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0: Meus amigos, começa hoje a Copa do Mundo, México e África do Sul, e a expectativa para o Brasil no próximo sábado. Pega aqui a expectativa de alguns torcedores. Um abraço, uma boa tarde para você, Keno, e a expectativa para essa Copa do Mundo?
1: Pois Ivan, a expectativa é o seguinte, é que o Brasil vença. Agora, eu mesmo ultimamente estou desacreditado do esporte brasileiro, mas eu tenho fé que o Brasil chegue na frente com 2-1.
0: E a abertura hoje?
1: A abertura hoje não tenho bem certeza não, porque eu não assisto muito esse time que vai jogar agora não, mas eu estou torcendo pelo México.
0: Mas então a expectativa é que você acha que o Brasil não conquista esse título?
1: Tá difícil, viu? Porque a época boa já se passaram, entendeu? Mas vamos torcer a favor, né?
0: Beleza, deixa eu ouvir aqui mais dois torcedores. Começa hoje a Copa do Mundo, qual a expectativa sua? Você acha que o Brasil chega à final? Um abraço para o senhor, tudo bem?
2: Bom dia.
0: Como é seu nome?
2: Fábio. Rapaz, eu acho que não chega não, Luiz. A seleção, para mim, eu acho que é muito fraca.
0: Não passa das oitavas, na sua opinião?
2: Eu acho que se chegar, chega às oitavas.
0: Valeu, um abraço. Valeu. Meu amigo, um abraço, tudo bem? Como é teu nome?
3: Meu nome é Laércio, é o seguinte, o Brasil, na verdade, não tem aquela capacidade de antigamente de levar uma Copa do Mundo, certo? Na minha opinião, um brasileiro hoje, o Brasil não chega nas quartas finais. O Brasil não passa, certo? Então, na verdade, pode colocar quem for. Mas eu acredito que essa Copa vai ficar com a França, entendeu?
0: Com a França,
3: França com certeza vai ser campeã, porque a França está com os melhores jogadores, entendeu? O Brasil esse ano, infelizmente, a realidade é essa, entendeu? Temos que aceitar que o Brasil não ganha a Copa, viu?
0: E a abertura hoje? México e África do Sul.
3: Rapaz, eu acredito que vai dar África do Sul, entendeu? Tô torcendo para África do Sul hoje passar, com certeza.
0: Um abraço.
3: Viu? 2-0 hoje, África do Sul.

Oi. Pois é, Lina Santana, aí é o toque de bola no seu rádio. É, rapaz, vamos finalizar o programa aí com...

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Eu não tomo atenção e penso que a gente colocou ordem, a coisa que eu falei com os amigos. Nossa, eu acho que Deus continua abençoando a nossa sabedoria e falecendo com os irmãos. Esses são amor, eu falo aqui, parabéns meus filhos.

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Meu carro não comprei para mim, porque ela era nova. Ainda também era pequena também.

Eu

Nossa.

Essa é a boca do começo. 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

Se você quiser, vamos se ver em tudo que existe em dados.

Essa é a história da vida. 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

Eu também acho que é melhor.

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Que era gostoso, que era bom, que era bom.

Brasil, né? E para também me comprovar aquele artista de qualidade, que a gente tem comigo. Brasil, brasileiro, é o Brasil, viu? Muito legal, aquele assunto.

todo mundo gosta de geralmente, todo mundo tem que lutar do dia, fundamente.

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Já mandaram gritar, na polícia, a minha está chegando, né? A mesa de esporte, pelo amor de Deus.

Ajustar.

Deputado, eu não estou falando de isso. Porque eu tenho uma cidade pequena, muita questão de conversar, como é que eu deveria ter uma deputada que não seria importante.

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Planejamento e relacionamento. 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

Isso, exato.

educação, tá? Aqui está sendo muito falando, tem que cabeça de filhos, tem que estar, precisa entregar que você pode ter uma ótica, tá? Você precisa alinhar o comportamento dela, por mais que você tenha uma ótica ali.

tem que ir gravado, tem que ser feito todo esse efeito, aquilo é importante. Você deve ter um alinhamento, é importante, é uma pessoa, é uma cara, é o mesmo amor que você tem. E alguém vai fazer.

Que é o problema dele, o problema é evidente, é pertinente, né? O problema é pertinente, o problema é que o problema

Atua de uma simples forma, liberdade de declarar desde a educação, transforma uma vida.

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Antônio, agora eu não tenho erro, você tem que estar na escola. Você está falando, não, não tem feedback, você

Ela vai dar um abraço aqui para o Rick.

o processo precisa ter a cobrança de julgamento, tipo, juros de conduta, de quase um pago de prefeito, isso é o que vai passar, porque é pouco, geralmente, é o processo de pedimento para o objetivo futuro.

Muitas vezes a pessoa não tem jornada, não tem tudo, não tem claro, porque muitas vezes a pessoa, a doença, você está

Isso acontece quando você coloca o seu casamento.

Obrigado.

0: com muito
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dizem que as federadoras têm que unir esses projetos para a coragem. Tem que mudar com a lei de direitos e contratos, não passou a remeter.

aí quanto a gente mostra o tema que você escolhe, seja como você se participa com a gente, nós estamos aqui para a sua mensagem. Valeu, obrigado. Espero que a gente vai ter que dar de vocês de alguma forma. Foi muito

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nossa estranha falta de compromisso inquipalável e se todos os diagnósticos e reclama os ingredientes para essas aplicativas modernas que eu tenho. Mete, rua, assiste, ó, vocês são

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1: Olá, seu amigo,

0: Aí ele que pegou, vai ver essa passada, vai ver esse novo, cara.
1: É, eu vou.